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2: Olá, boa noite.
3: Boa noite para você que nos acompanha em todo o país.
2: Terça-feira, 9 de junho de 2026.
3: Vamos ao destaque do dia, Estatuto da Segurança Privada.
2: Presidente Lula regulamenta a lei que traz mais controle das autoridades sobre esse tipo de serviço.
3: Segurança jurídica também deve estimular a abertura de mais empresas no setor.
2: O presidente também destacou a legitimidade para trabalhadores que fazem serviços de vigília e segurança.
4: Da cidadania para vocês, é vocês andarem de cabeça erguida, não sendo tratado como clandestino e não recebendo calote.
3: E ainda, Conselho de Política Energética vai avaliar aumento da mistura de etanol na gasolina.
2: Proposta do governo e de empresários é que composição passe a ter 32% de álcool combustível. Márcia Fernandes.
5: Se a medida for acatada, 450 milhões de litros de gasolina deixarão de ser importados.
3: E a gente vai falar também da prevenção aos incêndios florestais esse ano.
2: Com a possibilidade de termos El Niño no segundo semestre, o governo do Brasil já vem se preparando com contratação de profissionais e equipamentos.
3: A gente conversa sobre isso em entrevista ao vivo com o ministro do Meio Ambiente e Mudança do Clima, João Paulo Capobianco.
2: Hoje, na apresentação da Voz do Brasil, Mariana Jungmann e Luciano Seixas.
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2: O governo pretende aumentar novamente o percentual de etanol presente na gasolina, agora para 32%.
3: A proposta, que é defendida também por empresários do setor, será avaliada nas próximas semanas pelo Conselho Nacional de Política Energética.
2: E se aprovada, deve contribuir para aumentar a autonomia do país no setor de combustíveis e diminuir os preços para o consumidor.
5: Empresários e representantes do setor de etanol levaram ao governo federal a proposta de um aumento no percentual de etanol na gasolina para 32%. Hoje, esse percentual é de 30%. De acordo com o ministro de Minas e Energia, Alexandre Silveira, a medida pode ajudar a reduzir o preço do combustível e acelerar o processo de descarbonização.
6: Um tema fundamental para a segurança energética, para aumentar ainda mais a mistura do etanol. Etanol anidro na gasolina, deixando de ser necessária a importação de gasolina e, com isso, minimizando os impactos também da guerra, como temos conseguido, tanto com as subvenções quanto com as desonerações, a gente possa chegar na bomba com o menor preço de combustível no Brasil.
5: Se a medida for acatada, de acordo com o ministro, 450 milhões de litros de gasolina deixarão de ser importados. O anúncio foi feito nesta terça-feira após uma reunião entre representantes do setor, ministros e o presidente Lula. Um dos participantes, Evandro Gussi, presidente da União da Indústria de Cana-de-Açúcar e Bioenergia, destacou a viabilidade desse aumento do percentual do etanol.
7: A mistura de 32% ela já foi testada com sucesso quando a mistura foi elevada para 30%. Então nós estamos aqui muito animados. Para se ter uma ideia, desde que a guerra começou, essa diferença de preço entre etanol e gasolina já fez com que o consumidor brasileiro economizasse cerca de 2 bilhões de reais.
5: O aumento no percentual de etanol na gasolina deve ser avaliado pelo Conselho Nacional de Política Energética em até 15 dias. Reportagem Márcia Fernandes.
3: Mais legitimidade para os profissionais e empresas do setor de segurança privada.
2: O presidente Lula regulamentou hoje, por meio de decreto, o Estatuto da Segurança Privada.
3: O documento traz regras e obrigações para o funcionamento das empresas, facilitando a fiscalização e o combate a serviços clandestinos.
8: Maior controle das autoridades e mais segurança para os profissionais da área. A lei que criou o Estatuto da Segurança Privada, de 2024, ganhou agora regulamentação. O decreto, assinado pelo presidente Lula, define, por exemplo, o número mínimo de vigilantes por atividade e a quantidade mínima de veículos, além de trazer regras sobre a circulação de carros fortes, a obrigação de comunicar crimes em prazo definido e quais disciplinas devem constar nos cursos de formação. O presidente Lula destacou que a medida traz dignidade aos profissionais da segurança privada.
4: Dá cidadania para vocês, né? Vocês andarem de cabeça erguida, não sendo tratado como clandestino e não recebendo calote. É reconhecimento de que vocês não são um estorvo na segurança pública. Vocês fazem um processo de complementariedade à questão da segurança pública nesse país.
8: Com as novas regras, a expectativa é que o controle da Polícia Federal sobre o setor seja mais efetivo, impedindo o funcionamento de grupos clandestinos. A ideia é evitar que empresas que operam na informalidade continuem sendo um risco à população, principalmente quando há uso de armas de fogo e outros equipamentos de uso controlado ou restrito. De acordo com o diretor-geral da Polícia Federal, Andrei Rodrigues, há no país 7 mil empresas de segurança privada. Com a regulamentação, a expectativa é que o número de empresas aumente.
9: Serão mais de 17 mil empresas no setor, que empregarão cerca de 1 milhão de pessoas. Mais do que ampliar o escopo, o normativo organiza o setor, confere previsibilidade, reduz litígios e cria um ambiente mais seguro para as empresas, trabalhadores e, sobretudo, para a sociedade brasileira.
8: Entre as inovações da lei está a ampliação dos serviços compreendidos como de segurança privada, incluindo nesse entendimento o serviço de segurança pessoal e o monitoramento de sistemas eletrônicos de segurança. As empresas têm até o segundo semestre de 2027 para se adaptarem às novas regras. Reportagem Luana Carlos.
2: Desde o início desse ano, o governo do Brasil vem fazendo ações preparatórias para um fenômeno climático que deve ocorrer no segundo semestre, o El Niño.
3: A previsão é que ele torne a estação seca mais severa, o que pode ocasionar mais incêndios florestais.
2: A prevenção e redução dos danos causados pelo El Niño é um dos temas que estão sendo apresentados esta semana em Brasília, durante a Semana do Meio Ambiente.
3: E hoje nós temos aqui no estúdio o ministro do Meio Ambiente e Mudança do Clima, João Paulo Capobianco, que vai nos falar mais sobre a contratação de brigadistas, a compra de equipamentos e outras ações já efetivadas. Boa noite, ministro.
10: Boa noite, é um prazer estar com vocês e falando para todo o Brasil.
3: Ministro, o Dia do Meio Ambiente foi comemorado agora há pouco, no dia 5, ontem foi Dia dos Oceanos. O Ministério do Meio Ambiente está fazendo uma série de eventos ao longo dessa semana, né? O que, que são esses eventos? Quais as ações que o senhor destacaria nessas datas?
10: Bom, primeiro, uma exposição inédita, aberta a todo o público, toda a sociedade, mostrando não apenas a riqueza do meio ambiente brasileiro, com exposições fotográficas, a exposição Afluentes, que nós temos junto com o BNDES e o Fundo Amazônia, que mostra todos os investimentos do Brasil na promoção do desenvolvimento sustentável da Amazônia, dos demais biomas, mas também algo muito bacana, que é apresentar à sociedade os equipamentos que hoje o governo federal dispõe para fazer o enfrentamento a incêndios e melhorar a fiscalização ambiental. Então, temos uma vila operacional do IBAMA e ICMBio montados ali na Biblioteca Nacional, no pátio, aberto a toda a sociedade, para conhecer esses equipamentos, interagir com os profissionais do IBAMA e do ICMBio, entender como funciona as ações preventivas e de combate a incêndios. E também temos ali um veículo que está fazendo o chamado manejo ético de animais domésticos, né? A castração, a colocação da microchipagem, aberto ao público gratuito, para que as pessoas também vejam uma ação importante, que é o tratamento adequado dos animais domésticos, cães e gatos, né, no nosso país.
2: Ministro, esse ano há a previsão daquele fenômeno climático que a gente sempre ouve falar, né, o tal El Niño. Por que que ano de El Niño preocupa mais do ponto de vista ambiental? E o que é que o Ministério vem fazendo de maneira preventiva em relação a isso?
10: O El Niño é um fenômeno natural, né, que sempre ocorreu, mas com o agravamento da situação climática, o aquecimento global, ele vem ocorrendo com mais intensidade e reduzindo seus períodos de ocorrência. Por exemplo, tivemos El Niño em 2024, muito forte. Todos se lembram do esforço feito pelo governo brasileiro, juntamente com os estados, municípios e sociedade, para reduzir os incêndios, mas que assim mesmo, com todo esforço, foram bastante significativos. Nós temos monitorado desde o final do ano passado os cenários de El Niño. Temos aí os maiores especialistas, os grandes meteorologistas brasileiros trabalhando em parceria com o governo federal, monitorando reuniões mensais, e estamos verificando, infelizmente, que os indícios de que será um El Niño forte estão crescendo. E o que significa um El Niño forte? Significa secas mais intensas e prolongadas na região norte, nordeste e centro-oeste, que inclui aí a Amazônia, a Caatinga, o Cerrado e o Pantanal, e chuvas intensas na região sul, Rio Grande do Sul, Paraná e Santa Catarina, com chances de novas enchentes importantes. Então, o que nós estamos fazendo? Atuando de forma preventiva em várias frentes. Primeira frente importante é o aumento da capacidade do governo federal de fazer frente aos incêndios florestais. Nós teremos esse ano o maior número de brigadistas atuando no enfrentamento. São mais de 4.630 profissionais do governo federal que vão estar monitorando e atuando nas frentes de incêndio. Também fizemos, já o ano passado, um desembolso, que na realidade começou em 2024, se intensificou em 2025, de repasses de recursos para os corpos de bombeiro dos estados mais críticos, principalmente em toda a Amazônia. Foram mais de R$430 milhões que nós transferimos para os corpos de bombeiros nos estados da Amazônia, recursos do Fundo Amazônia. E agora, este ano, fizemos repasse para vários estados da região do Cerrado brasileiro e Pantanal. Então, nós temos esse ano, somando para a Amazônia com o Cerrado e Pantanal, nós temos aí mais de R$500 milhões, quase R$600 milhões, que foram investidos nos corpos de bombeiros. Então, nós temos mais preparação dos estados, mais preparação do governo federal, mas, evidentemente, o elo fundamental aqui é a sociedade, e aí a importância desse programa nosso para poder se comunicar diretamente com o cidadão e com a cidadã que estão na linha de frente. E aí eu gostaria de aproveitar essa oportunidade para fazer um apelo a todos que estão nos ouvindo. Não use fogo. O fogo muitas vezes é usado no Brasil para queima de lixo, para limpar um pasto, para abrir um terreno. O problema é que na situação que nós vamos enfrentar, isso se torna incontrolável. Uma pequena ignição que a gente faça...
11: As pessoas subestimam, né, ministro?
10: As pessoas subestimam.
11: O poder do fogo durante o período de seca, né?
10: Exatamente, porque o fogo, quando você evita ele, é o ideal. Agora, quando você combate ele no início, é o segundo passo importante. Se você não faz isso, ele pode adquirir a potência de um grande incêndio, às vezes de quilômetros de extensão, tornando o trabalho dos brigadistas, dos bombeiros, extremamente difícil. Portanto, é importantíssimo que a sociedade esteja atenta, não use fogo a partir agora de junho, evite ao máximo, porque a situação climática vai ser muito desfavorável. Além disso, é importante também lembrar um fato novo. O Brasil aprovou no Congresso Nacional, em 2024, a nova lei, a Lei do Manejo Integrado do Fogo. E a responsabilidade em prevenir, combater incêndios, hoje é de toda a sociedade, não é apenas do governo federal. O governo federal tem capacidade de atuação? Tem. Está se preparando? Está. Aumentou a sua capacidade de intervenção com equipamentos e recursos humanos? Sim. Mas o mais importante aqui é compartilhar essa responsabilidade com os estados, municípios e com os proprietários rurais, que hoje, pela nova lei, passam a ter responsabilidade de montar brigadas, ter equipamentos e atuar na prevenção de incêndios.
11: Pois é, falando nos equipamentos, o Ministério do Meio Ambiente, o IBAMA, o Instituto Chico Mendes, foi feito também um investimento na compra de equipamentos, aeronaves, veículos, né? Que equipamentos são esses e que investimento foi esse?
10: Olha, juntando o IBAMA e ICMBio, nós temos aí 19 helicópteros e 19 aviões. Então, é o maior investimento já feito. Nós temos também, sob a coordenação da Casa Civil da Presidência da República, a Sala de Situação, que já começou a se reunir. Ela reúne 19 ministérios e em autarquias e órgãos vinculados, que se reúnem e planejam a ação. Então, Forças Armadas, Aeronáutica, Exército, Marinha, oferecendo apoio logístico e de equipamentos também. Nós temos ali os estados envolvidos, que aportam com seus corpos de bombeiros. Temos uma mobilização de equipamentos que são destinados às brigadas locais. Então, abafadores, sopradores, EPIs, isso é muito importante. Hoje, o IBAMA e o ICMBio distribuem milhares de equipamentos para pessoas lá na ponta, mesmo que não sejam profissionais do governo federal, mas que sejam brigadas voluntárias, por exemplo, ou brigadas municipais, são muitas no Brasil.
11: As brigadas indígenas também.
10: As brigadas indígenas, as brigadas quilombolas, né, de pessoas da comunidade, que recebem equipamentos, orientação, para fazer frente a isso rapidamente. Então, há um investimento muito grande, alguns equipamentos de grande porte, inclusive, retroescavadeiras que abrem valetas para fazer aceros, ou seja, um conjunto grande de equipamentos. Mas, repito, tudo isso é importante. O governo está fazendo um grande investimento, apoiando todos os envolvidos, mas, repito, o cidadão e a cidadã ali na ponta é que podem fazer a diferença. Por isso, a importância de nós termos no Brasil a consciência de que a mudança do clima criou um problema novo. Nós não estávamos acostumados. O Brasil não era um país de grandes incêndios florestais. E, infelizmente, se tornou um país com muito risco. E a cidadã e o cidadão na ponta podem fazer toda a diferença.
2: Muito bem, nós conversamos com o ministro do Meio Ambiente e Mudança do Clima, João Paulo Capobianco. Muito obrigado pela entrevista aqui à Voz do Brasil, ministro.
10: Foi um prazer, obrigado pela oportunidade que nós podemos falar com todo o Brasil de um assunto tão importante que todos podem ajudar a resolver.
11: E lembrando sempre que a prevenção é melhor do que o remédio, é melhor do que correr atrás do fogo depois, né, ministro?
10: Exatamente, a prevenção é tudo.
3: Representantes de órgãos de controle e organizações da sociedade civil.
2: Mais de 7 mil integrantes da rede de parcerias, coordenada pelo governo federal, estão em Brasília para discutir melhorias na gestão dos recursos públicos.
3: A ideia é propor soluções para que a aplicação do dinheiro e a gestão desses recursos seja mais eficiente, melhorando a vida do cidadão nas cidades brasileiras.
12: O dinheiro que chega às escolas e postos de saúde, a aplicação de recursos em obras, compras públicas e convênios. Para garantir que tudo isso seja aplicado com eficiência e transparência, existe uma rede criada pelo governo federal há mais de 10 anos. É a rede de parcerias, formada por órgãos públicos, estados, municípios, instituições de controle, organizações e sociedade civil. E para discutir esses temas, nos próximos 3 dias, mais de 7 mil representantes dessa rede estarão reunidos em Brasília no Fórum Nacional da Rede de Parcerias, Transferências e Compras Públicas. Na abertura do evento, a ministra da Gestão e da Inovação e Serviços Públicos, Esther Dweck, lembrou que o objetivo é fortalecer a cooperação e melhorar a gestão das políticas públicas.
13: A gente tem realidades administrativas, fiscais, institucionais muito distintas entre cada uma das experiências que a gente tem aqui juntos. A gente tem trabalhado para entender essas diferenças e para construir, com diálogo, soluções que respeitem essa diversidade brasileira. A cooperação federativa, que é um eixo prioritário do nosso governo, é um mote grande desse nosso fórum.
12: Realizado todos os anos, no mês de junho, o fórum é um espaço de troca de experiências, capacitação e construção de soluções para a gestão pública brasileira. Nesta edição, são mais de 200 atividades, entre painéis, palestras e oficinas. Em salas temáticas, os gestores podem consultar especialistas de cada ministério sobre os temas do seu município. Para o analista de planejamento e orçamento do Rio Grande do Sul, Sérgio Carlos dos Santos, o evento é importante para que o resultado das políticas públicas chegue até o cidadão.
14: O Fórum Nacional, ele tangibiliza, né, a rede, né, porque a rede está espalhada. A gente está conversando com os municípios, com os estados, estados com o governo federal, porque a gente se conversa, mas estar presente no evento é bastante importante e todo estruturado, né, para poder compartilhar as informações, participar de palestras, isso é muito interessante.
12: Durante o encontro, os gestores também poderão tirar dúvidas sobre o Contrata Mais Brasil. A plataforma aproxima órgãos públicos de pequenos negócios, como os microempreendedores individuais, fortalecendo economias locais e promovendo inclusão produtiva. Mais informações sobre a plataforma estão no site gov.br/contrata-mais-brasil. Reportagem Gabriela Noronha.
2: O governo do Brasil vai divulgar os processos já concluídos relacionados à autorização de empresas de apostas de cota fixa, conhecidas como BETs.
3: O anúncio foi feito essa semana pelo ministro da Fazenda, Dario Durigan.
2: Ele garantiu que serão preservados os dados pessoais dos proprietários e dirigentes das empresas, sem comprometer o compromisso do governo com a transparência.
15: Nós estamos falando de 25 mil documentos, mais ou menos, que foram exigidos pelo Ministério da Fazenda para que a gente pudesse fazer uma avaliação de origem de capital, do imposto de renda das pessoas que se dizem dirigentes das BETs. Nós vamos fazer transparência das empresas, de todos os processos que já foram concluídos, processos que seguem em tramitação, nós vamos aguardar a conclusão. Claro que a gente vai precisar fazer isso com uma força-tarefa para tarjar os nomes, não implicando em responsabilidade para os servidores públicos.
3: Pois é, a força-tarefa mencionada pelo ministro será conduzida em parceria com a Controladoria Geral da União, com o objetivo de acelerar a disponibilização dos documentos.
2: As informações serão publicadas no portal oficial do Ministério da Fazenda e ficarão disponíveis para consulta.
3: A Secretaria de Prêmios e Apostas também informou que está reforçando as ações de monitoramento e fiscalização sobre os jogos online, em razão da realização da Copa do Mundo de Clubes.
2: No Brasil, estima-se que cerca de 8 milhões de mulheres convivem com a endometriose, sendo 2 milhões delas adolescentes.
3: A doença, que afeta o útero, é crônica e causa dores intensas na região pélvica, cólicas menstruais fora do normal e pode levar à infertilidade.
2: Para estimular pesquisas que ajudem a descobrir novas formas de prevenção, diagnóstico e tratamento para a doença, o Ministério da Ciência e Tecnologia e Inovação anunciou um investimento de 50 milhões de reais.
3: O valor vai se somar a mais 10 milhões do Instituto Alana, organização voltada para os direitos das crianças.
2: É o maior já investido pelo governo em ciência sobre a saúde feminina.
16: 60 milhões de reais vão ser investidos em pesquisas sobre endometriose, dor pélvica e saúde menstrual no Brasil. Os recursos são de uma parceria entre o Ministério de Ciência, Tecnologia e Inovação e o Instituto Alana, anunciada nesta terça-feira. Desses 60 milhões de reais, 50 milhões de reais serão do Ministério da Ciência, Tecnologia e Inovação via Conselho Nacional de Desenvolvimento Científico e Tecnológico, o CNPq, para criar soluções que possam ser aplicadas no Sistema Único de Saúde, o SUS. Esse é o maior investimento já feito pelo MCTI em pesquisas sobre saúde da mulher. As propostas vão ser selecionadas por chamada pública do CNPq e devem abordar temas como causa e prevenção, diagnóstico, tratamento e impacto social. Segundo o Ministério da Ciência, Tecnologia e Inovação, as pesquisas vão reduzir lacunas de conhecimento sobre a endometriose, uma doença crônica que afeta cerca de uma em cada 10 meninas e mulheres e que pode levar anos para ser diagnosticada. A estimativa é que 8 milhões de brasileiras em idade reprodutiva convivam com endometriose, sendo 2 milhões de adolescentes. Priscila Machado, para a Voz do Brasil.
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3: E antes de encerrar a Voz do Brasil de hoje, a gente passa para dar um recado para os estudantes que ainda não fizeram a inscrição do Exame Nacional do Ensino Médio.
2: O prazo vai até sexta-feira, dia 12.
3: Alunos de escolas públicas e beneficiários do Pé de Meia têm a inscrição pré-preenchida esse ano, mas eles precisam entrar na página do participante e confirmar a participação.
2: O pedido de isenção da taxa também não elimina a necessidade de fazer a inscrição.
3: Por isso, se a sua ainda estiver pendente, confira lá na página do participante e conclua o processo para fazer as provas que estão marcadas para os dias 8 e 15 de novembro.
2: Para os candidatos não isentos, a taxa de inscrição é de R$ 85,00 e agora pode ser paga até 17 de junho.
3: E essas foram as notícias do Governo do Brasil.
2: Uma realização da Secretaria de Comunicação Social da Presidência da República.
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2: Fique agora com as notícias do Poder Judiciário e do Congresso Nacional. Boa noite.
3: Boa noite para você e até amanhã.
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18: Supremo Tribunal Federal impõe multa diária a estados e municípios que não prestaram contas sobre emendas PIC.
19: Presidente do TSE assina acordo de cooperação com defensorias públicas.
18: TST fará audiência pública sobre o controle do uso de banheiro durante jornada de trabalho.
19: Boa noite, eu sou Marcela Luiza.
18: E eu sou Walter Lima.
19: Supremo Tribunal Federal determina novas medidas sobre a execução e fiscalização das emendas parlamentares, sobretudo as chamadas emendas PIX, direcionadas ao setor de eventos.
18: A decisão é do ministro Flávio Dino, relator do caso no STF. Pablo Lemos.
20: A medida mira estados e municípios que receberam repasses entre 2020 e 2024 e ainda não esclareceram a destinação dos recursos. O relator, ministro Flávio Dino, impôs multa diária de 1% do valor da emenda recebida aos que continuarem omissos ou em falta na apresentação de planos de trabalho ou em relatórios de gestão online. Flávio Dino também deu 10 dias para o Ministério do Turismo identificar e notificar os entes federados e determinou à Controladoria Geral da União a auditoria profunda nos dados já enviados. A CGU terá 5 dias úteis para apresentar um cronograma de trabalho.
19: Presidente do TSE assina acordo de cooperação com as defensorias públicas.
18: A ideia é garantir assistência jurídica gratuita a eleitores e candidatos. Estevão Furtado.
21: Segundo o presidente do Tribunal Superior Eleitoral, ministro Cássio Nunes Marques, a iniciativa ajuda a remover barreiras e garantir uma participação mais igualitária no processo democrático.
22: Nosso compromisso é assegurar que nenhuma cidadã e nenhum cidadão deixe de exercer plenamente seus direitos políticos por ausência de orientação ou assistência jurídica. Como tenho dito, ninguém será deixado para trás em nossa jornada democrática. A Justiça Eleitoral Brasileira continuará trabalhando para garantir eleições íntegras, transparentes, acessíveis e confiáveis, com especial atenção à proteção das pessoas historicamente minorizadas e daquelas em maior situação de vulnerabilidade.
21: A parceria busca ampliar o acesso à justiça eleitoral e prevê atuação prioritária em casos de fraude à cota de gênero, violência política, assédio político e assédio eleitoral no ambiente de trabalho.
19: Tribunal Superior do Trabalho fará audiência pública sobre controle do uso de banheiro durante jornada de trabalho.
18: O debate vai auxiliar o julgamento sobre os limites do poder do empregador e eventual configuração de dano moral. Marla Lacerda.
23: Você pode dar a sua opinião. A audiência pública vai tratar de situações bem específicas, como no caso das linhas de produção, por exemplo, em que o posto não pode ficar desocupado em momento algum. E se a empresa pode ser punida por dano moral, caso tente controlar ou limitar o número de vezes que o trabalhador ou trabalhadora vai ao banheiro. considerando inclusive as condições de saúde do empregado. A audiência vai ser em agosto, mas o formulário para participar já está no site do TST.
19: São nulos os contratos de empréstimo bancário feitos por pessoa analfabeta em terminais de autoatendimento, como caixas eletrônicos.
18: Essa conclusão é do Superior Tribunal de Justiça, Fátima Uchoa.
0: A terceira turma do STJ declarou a nulidade de empréstimos contratados por um homem analfabeto e determinou a devolução dos valores descontados da conta dele em razão de contratos e outras despesas, mas compensando com quantias que o banco já havia disponibilizado. Segundo o relator ministro Ricardo Vilas Boas Cueva, a pessoa analfabeta tem plena capacidade para praticar atos da vida civil, mas para a validade de contratos escritos, a lei exige formalidades como a assinatura a rogo, ou seja, com a assinatura de outra pessoa a pedido do analfabeto e na presença de duas testemunhas, a fim de garantir a compreensão e a manifestação da própria vontade do contratante.
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19: Uma boa noite.
18: E até amanhã.
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6: Eu sou Paula Groba.
7: E eu sou Humberto Pinheiro.
6: E estes são os destaques de hoje do Jornal do Senado, que começa agora.
7: Senado aprova projeto que amplia apoio a vítimas de trabalho escravo.
6: Avança projeto que permite internação de adolescentes por até 10 anos.
7: Presidente do BRB presta esclarecimentos no Senado sobre acordo com Banco Master.
6: Boa noite.
7: Boa noite.
6: Senadores da Comissão de Assuntos Econômicos ouviram hoje o presidente do Banco de Brasília, BRB, Nelson Antônio de Souza, e pediram esclarecimentos sobre a negociação com o Banco Master, fechada sem que o balanço de 2025 da instituição adquirida tivesse sido apresentado.
7: Aos senadores, Nelson de Souza defendeu que o BRB tem condições de recuperação. A repórter Marcela Cunha tem mais detalhes.
24: O presidente do BRB, Nelson Antônio de Souza, disse à Comissão de Assuntos Econômicos que o banco precisa de um aporte de 8 bilhões e 800 milhões de reais para enfrentar os efeitos das operações com o Banco Master. O plano prevê um empréstimo do Fundo Garantidor de Créditos ao governo do Distrito Federal e securitização de dívida do GDF. Mas o presidente da CAI, Renan Calheiros, do MDB de Alagoas, questionou a homologação do acordo pelo Supremo Tribunal Federal antes da divulgação do balanço de 2025 do banco.
25: Eu não entendo como é que o Supremo aprova um plano sem que o BRB publique o balanço de 2025. Como se faz um plano? Um plano nas nuvens.
24: Nelson afirmou que não havia decisão judicial impedindo a publicação do balanço, mas explicou que as demonstrações financeiras precisaram ser revisadas a cada novo achado da auditoria independente. Ele disse que o BRB adotou medidas de governança e troca de dirigentes e defendeu que o banco tem condições de recuperação. O senador Isalci Lucas, do PL do Distrito Federal, questionou o risco transferido aos cidadãos do DF, considerando que o GDF é o garantidor da operação.
25: A garantia desse 16% compromete, né, a saúde, a educação, a segurança, porque o Fundo de Participação de Estado e de Município é para isso.
24: As críticas foram reforçadas pela senadora Leila Barros, do PDT do Distrito Federal, que destacou que a conta para salvar o banco representaria mais de R$ 2.200 por habitante do DF.
6: A sanção da lei que aumenta as punições para o exercício ilegal da medicina veterinária teve repercussão no Senado.
7: A nova legislação passa a tratar a prática como crime previsto no Código Penal e tem como objetivo ampliar a proteção dos animais, preservar a saúde pública e fortalecer a segurança sanitária do país. Repórter Henrique Nascimento.
26: Quem atuar como médico veterinário sem autorização legal poderá ser punido com detenção de 6 meses a 2 anos. A medida está prevista na nova lei que passa a incluir a medicina veterinária entre as profissões protegidas pelo Código Penal contra o exercício ilegal. Ao comentar a sanção da norma, o senador Sérgio Moro, do PL do Paraná, relator da proposta no Senado, disse que a medida vai ajudar no combate à atuação de pessoas sem qualificação profissional.
4: Muitas vezes acabam exercitando legalmente essa profissão, até realizando, às vezes, cirurgias médicas, veterinárias, com resultados desastrosos. E eu creio que é um avanço importante, tanto para proteger a profissão, como igualmente para proteger, né, os animais, e a gente tem esse grande apreço.
26: O senador Esperidião Amin, do Progressistas de Santa Catarina, destacou a contribuição dos veterinários para que o Brasil avançasse no combate à febre aftosa.
8: E eu celebro a importância do veterinário por registrar o seguinte: o meu estado, quando eu estava no governo, em 99, 2000, conseguiu, graças aos veterinários catarinenses e brasileiros, a condição de primeira unidade política da América Latina livre de aftosa sem vacinação.
26: Antes da mudança, o exercício ilegal da medicina veterinária era tratado apenas como contravenção penal. Agora, a atividade passa a receber o mesmo tratamento previsto para médicos, dentistas e farmacêuticos.
0: O furto ou o roubo de combustíveis poderão receber punições mais severas.
7: A Comissão de Infraestrutura do Senado aprovou um projeto que cria uma modalidade específica para esses crimes, com penas que podem chegar a 10 anos de reclusão.

0: Dada em um terço se o crime for praticado por duas ou mais pessoas, por ex-empregado e quando houver destruição de algum obstáculo. E em dois terços, quando o crime causar paralisação das atividades, incêndio, poluição, lesão corporal grave ou morte.
1: E hoje a legislação brasileira limita a 3 anos o tempo de internação de adolescentes em conflito com a lei, mas esse prazo pode aumentar.
2: A Comissão de Segurança Pública aprovou um projeto que prevê até 10 anos de internação para jovens envolvidos em crimes violentos. Os detalhes na reportagem de Bruno Lourenço.
3: O projeto de lei aumenta de 3 para até 5 anos o tempo máximo de internação de adolescentes infratores. Já para as infrações praticadas com violência, grave ameaça ou equiparadas a crime hediondo, o período de restrição de liberdade pode chegar a 10 anos. O texto aproveitou a iniciativa já aprovada no ano passado do senador Fabiano Contarato, do PT do Espírito Santo. Ele espera que, com a pressão do Senado, essas matérias, enfim, sejam votadas na Câmara dos Deputados.
4: Eu não acho razoável você explicar para uma mãe que teve a filha vítima de estupro, para um rapaz de 17 anos, que após estuprar, matou e ocultou o cadáver, ele vai ficar internado até 3 anos. Não quer dizer nem que ele vai pegar 3 anos.
3: A proposta prevê a audiência de custódia no prazo de 24 horas, também altera atenuantes por idade que diminuem o tempo de prescrição da pena e especifica que o adolescente que atingir a maioridade durante o cumprimento de medida socioeducativa deverá ser transferido para unidade específica e separada dos demais adolescentes e distinta de estabelecimentos prisionais destinados a adultos.
1: O senador Humberto Costa, do PT de Pernambuco, defendeu a decisão do Ministério da Saúde de suspender preventivamente a aplicação da vacina contra a dengue produzida pelo Instituto Butantan após o registro de 2 mortes sob investigação. Médico, ele ressaltou que ainda não há evidências de relação entre os casos e o imunizante.
2: Segundo o senador, a suspensão temporária demonstra cautela das autoridades sanitárias e não representa uma condenação da vacina. Humberto Costa destacou que a vacina passou por todas as etapas de testes clínicos, foi aprovada pela Anvisa e já foi aplicada em mais de 500 mil pessoas.
5: Os estudos demonstraram eficácia geral de 65% contra a doença e eficácia superior a 80% contra os casos mais graves. Esses números são extremamente relevantes diante de uma enfermidade que há décadas desafia a saúde pública brasileira.
1: E o plenário do Senado aprovou uma proposta que estabelece medidas para proteger e acolher trabalhadores resgatados de condições análogas à escravidão.
2: O projeto também altera diversas leis para incluir disposições sobre o combate ao trabalho escravo, a priorização de benefícios sociais para as vítimas e a facilitação do acesso à justiça. Repórter Douglas Castilho.
6: Uma das novidades é a preferência da população vitimada para receber o Bolsa Família. Outra inovação é que, para a fiscalização, será possível entrar no domicílio em que ocorre a possível violação sem mandado judicial, necessitando para isso apenas de autorização do empregador ou do empregado residente no local. O relator do projeto, o senador Paulo Paim, do PT do Rio Grande do Sul, explicou a iniciativa.
7: Prevê proteção efetiva aos trabalhadores e trabalhadoras domésticos resgatados da condição análoga à de escravo, para garantir, por exemplo, a fiscalização do trabalho e a autuação imediata.
6: O texto ainda prevê a concessão de 6 parcelas do seguro-desemprego à pessoa resgatada e o direito ao abrigamento emergencial, bem como a alteração do Código Penal para incluir pessoas em relação de trabalho doméstico como vítimas de lesão corporal no contexto de violência doméstica. O texto vai à sanção presidencial.
2: Com edição de Paula Groba e trabalhos técnicos de João Lira, o Jornal do Senado fica por aqui. Acompanhe agora as notícias da Câmara dos Deputados. Boa noite.
1: Boa noite e até amanhã.
8: Jornal Câmara dos Deputados. Câmara aprova inserção de doenças crônicas na carteira de identidade.
9: Comissão proíbe a inclusão de ração como supérfluo para fins fiscais.
8: Exigências de infraestrutura para escolas públicas já estão em vigência.
9: Boa noite. já virou lei a proposta aprovada pela Câmara com exigência.

0: Carências de infraestrutura para escolas públicas. Saiba mais na reportagem de José Carlos Oliveira.
1: As comissões da Câmara dos Deputados aprovaram um projeto de lei do Senado com requisitos mínimos obrigatórios para a infraestrutura de escolas da rede pública da educação básica. Entre as exigências estão biblioteca, cozinha, refeitório, banheiro e quadra poliesportiva coberta. As instalações devem ter acessibilidade garantida para pessoas com deficiência. Além disso, as escolas deverão apresentar número adequado de alunos por turma, manejo de resíduos, abastecimento de água tratada e esgotamento sanitário, como destaca a deputada Socorro Neri, do PP do Acre, relatora do texto na Comissão de Educação.
2: Trata de detalhar condições mínimas de infraestrutura para as escolas públicas de educação básica, que deveriam estar universalizadas em todas as unidades escolares, o que, lamentavelmente, ainda não é realidade. De fato, de acordo com o Censo Escolar de 2023, nas escolas municipais de educação infantil, por exemplo, apenas 46,6% contavam com banheiros adequados e 61,7% contavam com recursos de acessibilidade para pessoas com deficiência.
1: Para a deputada, a falta de padrões mínimos é uma realidade inadmissível nas escolas. Socorro Neri citou outros dados do Censo Escolar de 2023, agora relativos à internet e aos laboratórios de ciências.
2: Entre as escolas públicas de ensino fundamental, apenas 69,2% dos estabelecimentos municipais dispunham de internet banda larga. Entre as escolas públicas estaduais de ensino médio, observou-se que nas regiões norte e sul, menos de 80% das unidades escolares contavam com internet banda larga. Entre as escolas públicas estaduais e municipais de ensino fundamental, apenas 10% dispunham de laboratório de ciências. Essa instalação estava disponível apenas em 43,5% das escolas públicas estaduais de ensino médio.
1: O texto inclui as novas exigências de infraestrutura escolar na LDB, a Lei de Diretrizes e Bases da Educação Nacional. A proposta também foi aprovada na Comissão de Constituição e Justiça, onde a deputada Laura Carneiro, do PSD do Rio de Janeiro, ressaltou a busca por um padrão de qualidade na oferta de ensino público no país. Da Rádio Câmara de Brasília, José Carlos Oliveira.
3: Educação. Marcon, do PT do Rio Grande do Sul, destaca o programa Pé de Meia como uma importante política de incentivo à permanência de estudantes de baixa renda no ensino médio. Ele explica que a iniciativa oferece apoio financeiro aos jovens e contribui para reduzir a evasão escolar.
0: Marcon também ressalta as ações do governo federal voltadas ao setor produtivo, como a renegociação de dívidas rurais e a ampliação dos recursos do Plano Safra. Para o deputado, essas medidas fortalecem a atividade agropecuária e estimulam a economia.
3: Paulão, do PT de Alagoas, celebra o lançamento do programa MEC Idiomas, que oferece gratuitamente cursos de inglês e espanhol por meio de plataforma digital. Segundo o deputado, a medida cria novas oportunidades para estudantes e trabalhadores.
0: Paulão também menciona ações voltadas aos entregadores por aplicativo, como a implantação de pontos de apoio com estrutura básica para descanso. Ele defende ainda o avanço da regulamentação do setor, com a análise de propostas que ampliam os seus direitos.
3: Raimundo Santos, do PSD do Pará, celebra o Dia Nacional da Música Gospel. Ele ressalta a presença do gênero em diferentes espaços da sociedade, enfatizando sua relevância cultural e religiosa na transmissão de mensagens de fé, esperança e solidariedade.
4: Eleições.
0: Daiane Bittencourt, do União do Ceará, contesta a decisão do TSE que determinou a recontagem de votos para deputado federal nas eleições de 2022, podendo atingir seu mandato. Ela defende que a punição por suposto uso indevido de recursos eleitorais abranja apenas o candidato acusado.
3: Daiane Bittencourt sustenta que o julgamento teve falhas, como a inexistência de ampla defesa e do contraditório. Ela informa que aguarda a análise de pedido cautelar apresentado por seus advogados, enquanto reafirma a disposição de manter a atuação parlamentar.
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6: Comissões.
0: Comissão aprova projeto que proíbe a inclusão de ração animal como bem supérfluo para a cobrança de ICMS. Vamos ouvir mais informações sobre o tema com Luiz Cláudio Canuto.
7: Projeto aprovado pela Comissão de Meio Ambiente da Câmara dos Deputados proíbe que rações para animais de estimação sejam tratadas como supérfluos, algo que, para fins de incidência do ICMS, pode aumentar a tributação. O ICMS é um imposto estadual. O relator da proposta, deputado Célio Studart, do PSD do Ceará, argumenta que ração para animais de estimação deve ser considerada um item essencial para ter uma tributação mais justa e alinhada com o conceito de bem indispensável.
8: Ração é algo caro, é um item caro e não é supérfluo, é um item vital para a vida de animais, especialmente daqueles que cuidam de 10, 20, 30, 40 animais. Então, o que esse projeto fez é reduzir o ICMS, ou seja, menos imposto, incidindo nessas rações para que possa baratear os custos e a gente tem aí, obviamente, mais avanços dentro da pauta animal e, obviamente, mais respeito, zelo e menos animais com fome, porque isso pesa caro no bolso daqueles que protegem os animais.
7: O projeto segue agora para análise nas comissões de Finanças e Tributação e de Constituição e Justiça. Para virar lei, precisa ser aprovado pela Câmara e pelo Senado. Da Rádio Câmara de Brasília, Luiz Cláudio Canuto.
6: Meio Ambiente.
3: Delegado Matheus Laiola, do União do Paraná, denuncia representantes políticos de Paranaguá que defenderam as rinhas de galo. O parlamentar lembra que a legislação e a jurisprudência dos tribunais brasileiros já classificam essa prática como crime ambiental.
0: Delegado Matheus Laiola informa que o partido instaurou um processo administrativo para expulsar os responsáveis. Segundo o deputado, a defesa das rinhas é incompatível com os princípios do partido e com a proteção ao bem-estar animal.
6: Agricultura.
3: Lucas Edecker, do PSD, comemora o avanço da proposta que trata da securitização das dívidas dos produtores rurais atingidos por estiagens e enchentes no Rio Grande do Sul. Para ele, a medida garante a recuperação da produção e preserva a atividade econômica no campo.
0: Lucas Edecker também frisa que a matéria foi aprovada pela Câmara há quase um ano e ainda aguarda a análise do Senado. Ele acredita que a lentidão do processo legislativo agravou a situação dos produtores, que, segundo ele, seguem com dificuldade para retomar suas atividades.
3: Daniel Trisesiak, do PSDB, cobra uma solução definitiva para os produtores rurais afetados por eventos climáticos no Rio Grande do Sul e defende a securitização das dívidas do setor. Ele afirma que tudo isso é necessário para que os agricultores continuem produzindo.
0: Daniel Trisesiak diz que o governo demora a adotar medidas de apoio ao campo, acrescentando que os produtores buscam instrumentos para a recuperação da sua atividade. Ele ressalta ainda a relevância do agronegócio para a geração de emprego, renda e riqueza no estado gaúcho.
3: Sérgio Turra, do PP do Rio Grande do Sul, cobra a aprovação da matéria que trata da securitização das dívidas dos produtores rurais. Na visão do deputado, a medida é essencial para garantir a continuação da atividade agropecuária após sucessivos eventos climáticos.
0: Sérgio Turra também destaca a importância do agronegócio para a economia nacional. O parlamentar afirma que auxiliar os produtores rurais significa preservar empregos, fortalecer a produção de alimentos e estimular o desenvolvimento do país.
6: Economia.
3: Coronel Assis, do PL de Mato Grosso, aponta risco de desequilíbrio nas contas públicas do país. O deputado critica a política econômica do governo federal e atribui o problema ao aumento dos gastos, ao crescimento da dívida pública e à perda de confiança de investidores.
0: Coronel Assis afirma que os juros elevados sufocam a economia, dificultando o crédito para famílias e empresas. Ele alerta que a trajetória das despesas pode levar a um colapso orçamentário a partir de 2027, caso não haja controle fiscal.
3: Luiz Lima, do Novo do Rio de Janeiro, aponta risco de agravamento das contas públicas diante de gastos acima da arrecadação, inflação alta e juros elevados. O parlamentar afirma que a situação compromete a capacidade do governo de controlar a dívida pública.
0: Luiz Lima cita a editorial da mídia que alerta para os perigos do crescimento dos gastos públicos e menciona também levantamento recente sobre medidas que reduzem receitas. Ele assinala que decisões eleitoreiras podem transferir para a população o custo do desequilíbrio orçamentário.
3: Márcio Gerri, do PCdoB do Maranhão, cita pesquisas recentes que indicam o fortalecimento político do governo e o enfraquecimento de parte da oposição. O deputado acredita que esses dados são reflexos da participação de lideranças da direita em denúncias sobre o Banco Master.
0: Benedita da Silva, do PT do Rio de Janeiro, apresentou o projeto que estabelece o PIX como infraestrutura estratégica nacional. A deputada salienta que o sistema de pagamentos instantâneos é uma tecnologia brasileira que ampliou o acesso da população a serviços financeiros.
3: De acordo com Benedita da Silva, a proposta busca garantir a gratuidade do sistema, proteger os dados dos usuários e impedir que o PIX seja utilizado em negociações internacionais. Para ela, cabe ao Congresso proteger políticas públicas que fortaleçam a autonomia econômica do país.
0: Helder Salomão, do PT do Espírito Santo, questiona a atuação de parlamentares que viajaram aos Estados Unidos para tratar de temas ligados à economia brasileira. Ele acredita que a articulação ameaça a soberania nacional por envolver debates sobre o PIX e minerais estratégicos.
3: Helder Salomão exalta o PIX como um patrimônio criado por técnicos do Banco Central com impacto direto no desenvolvimento do país. Ele também associa as novas tarifas dos Estados Unidos contra produtos brasileiros às articulações entre deputados da oposição e autoridades norte-americanas.
4: Turismo.
0: Hildo Rocha, do MDB do Maranhão, celebra o reconhecimento internacional da Praia de Atins, nos Lençóis Maranhenses, eleita a melhor praia do Brasil e a sétima melhor do mundo, no ranking Best Beaches in the World 2025.
3: Na visão de Hildo Rocha, o reconhecimento consolida o potencial turístico do estado, que reúne outras atrações naturais, como o Rio Preguiças e o Delta das Américas. Ele aproveita para convidar a população a visitar o Maranhão durante o período dos festejos juninos.
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4: Saúde.
0: Câmara finaliza a votação de projeto que inclui doenças crônicas na nova carteira de identidade. Vamos saber mais na reportagem de Júlia Lopes.
9: Hipertensão, diabetes, asma e obesidade estão entre as doenças crônicas que mais afetam os brasileiros. Atualmente, 52% da população com 18 anos ou mais já recebeu o diagnóstico de pelo menos uma doença crônica. Diante desse cenário, a Comissão de Constituição e Justiça da Câmara dos Deputados aprovou um projeto de lei que permite incluir, de forma voluntária, informações sobre doenças crônicas na Identificação Civil Nacional, a ICN. A proposta é garantir cuidados especiais no atendimento a essas pessoas. Pelo texto, a inclusão da informação só será feita a pedido do próprio cidadão ou de seu representante legal. Além disso, será necessária a comprovação junto ao órgão estadual competente por meio de um relatório médico com a Classificação Internacional de Doenças, a CID. Para o relator da proposta, deputado Patrus Ananias, do PT de Minas Gerais, o projeto garante que ninguém será obrigado a expor sua condição de saúde, evitando constrangimentos ou qualquer tipo de discriminação. No Brasil e no mundo, as doenças crônicas são consideradas um dos maiores desafios de saúde pública. Elas estão associadas a mortes prematuras, perda de qualidade de vida e também a altos custos para a sociedade e para os sistemas de saúde. Segundo o relator da proposta na Comissão de Saúde, deputado Dr. Francisco, do PT do Piauí, em situações de emergência, a informação sobre uma doença crônica pode fazer toda a diferença no atendimento.
10: E uma vez identificado no seu documento de identificação civil nacional possibilita, em alguma situação de urgência e emergência, essa pessoa ser percebida a sua situação e isso facilitar os órgãos de saúde, o local onde possa acontecer algum infortúnio e essa pessoa ter as condições de ser acolhida, ser atendida e direcionada para um atendimento mais rápido.
9: Entre 2010 e 2023, o número global de anos de vida saudável perdidos por incapacidade ou morte causada por doenças crônicas não transmissíveis aumentou de 1 bilhão e 450 milhões para 1 bilhão e 800 milhões. As principais responsáveis por esse crescimento foram a cardiopatia isquêmica, o acidente vascular cerebral, o AVC e o diabetes. Já os transtornos depressivos, de ansiedade e o diabetes apresentaram um crescimento mais acelerado no período. O projeto que permite a inclusão voluntária de doenças crônicas na nova carteira de identidade segue agora para análise no Senado. Da Rádio Câmara de Brasília, Júlia Lopes.
11: Direitos Humanos.
3: Vavá do Avante de Minas Gerais relata a realidade de abandono enfrentada pela comunidade autista em regiões vulneráveis do país. O parlamentar denuncia as barreiras burocráticas impostas pelo INSS, que exige laudos médicos especializados para a concessão do BPC.
0: De acordo com Vavá, a demora nas respostas administrativas gera uma crueldade institucional que sobrecarrega as mães solo. O deputado sugere a criação de centros regionalizados de diagnóstico e tratamento e a implementação de uma política nacional de neurodivergência.
11: Segurança Pública.
3: Tony de Paula presta homenagem aos policiais militares mortos em confrontos nas comunidades do Rio de Janeiro. Na visão do deputado, as atuais ações de combate ao crime organizado são ineficientes e desgastantes para as forças policiais.
0: O Tony de Paula cobra a formulação de políticas baseadas em inteligência e planejamento estratégico. Ele argumenta que o parlamento e as demais autoridades precisam atuar de forma coordenada para proteger a vida dos agentes que estão na linha de frente do combate ao crime.
3: Delegado Paulo Bilins, que do PL de São Paulo, defende o endurecimento das medidas de combate ao crime organizado. Além disso, o deputado apoia a classificação de facções criminosas brasileiras como organizações terroristas.
0: Delegado Paulo Bilinski pede que a segurança pública seja tratada como prioridade e cobre ações mais efetivas no enfrentamento à criminalidade. Ele afirma que é necessário ampliar os mecanismos de combate às facções para garantir mais proteção ao povo brasileiro.
11: Justiça.
3: Tadeu Venere, do PT do Paraná, critica o contexto em que a proposta de redução da maioridade penal volta à pauta da Comissão de Constituição e Justiça. Para ele, o debate está sendo impulsionado para desviar a atenção de outros temas em evidência no cenário nacional.
0: Tadeu Venere também questiona a condução do debate público sobre o assunto e afirma que a discussão tem sido utilizada com objetivos políticos. Segundo o deputado, é necessário analisar com cautela as motivações que cercam a retomada da discussão dessa pauta.
3: Dandara, do PT de Minas Gerais, repudia a proposta que reduz a maioridade penal no Brasil. A deputada argumenta que o sistema prisional brasileiro possui altos índices de reincidência e funciona como um espaço de fortalecimento de facções criminosas.
0: Para Dandara, o avanço do país depende da ampliação de oportunidades para a juventude e do fortalecimento de legislações protetivas, como a criminalização da misoginia. Ela afirma que o ódio e o preconceito direcionados contra as mulheres são a raiz do feminicídio.
3: Júlio César Ribeiro, do Republicanos do Distrito Federal, defende o equilíbrio nos debates sobre a violência de gênero. O parlamentar reitera seu compromisso com a proteção das mulheres, mas levanta preocupação com a criação de tipos penais de interpretação subjetiva.
0: Júlio César Ribeiro alerta que conceitos amplos de identidade de gênero trazem insegurança jurídica e colocam em risco garantias constitucionais, como as liberdades de expressão e religiosa. No entendimento dele, divergências filosóficas, biológicas ou religiosas não podem ser criminalizadas.
3: Termina agora o Jornal Câmara dos Deputados, produzido pela Rádio Câmara, com trabalhos técnicos de Everson Orani e apresentação de Márcio Aquilissardi e José Carlos Andrade. Uma ótima noite para você.
0: Boa noite, a Voz do Brasil volta amanhã.
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2: Até altas horas da noite, 10 e 7, tô de volta.
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2: Por aqui é Alex Bonio, tô até as 11 com você.
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0: Não. Tô aqui tentando lembrar, não, mas é isso mesmo, né? Isso tudo pra você que anota essa sequência de 45 minutos com o resultado já chegando. Porque a Copa começa essa semana, então a galera já quer ver também os jogos nessa TV de 70 polegadas nova. Tô pedindo aqui pro universo, ó. Dê ali o básico que eu preciso pra sobreviver. Me dê um dinheirinho pra comprar uma TV nova. Tô pedindo isso pra mim agora em crescer. Televisão deu uma pifada boa, cara. Tá um monte de sombra, uma loucura. Tô esquecendo aqui de ver com a assistência que o nosso ouvinte pediu pra ver, falando que é de graça, né, criança? Tô me esquecendo. Vou ver a Copa no chuvisco desgramado. Ô, Guarnier!
1: Boa noite, meu amigo Alex Bono! Guarnier na área mais uma vez pra agradecer.
0: Ah, que isso!
1: Que versão é essa, meu amigo, que você colocou da M. Evanescence cantando? É de arrepiar,
0: tá? Você tá louco.
1: Isso é pra quem gosta, pra quem tem bom gosto.
0: É mesmo.
1: Muito obrigado, meu amigo. Um abraço pra todos da Litoral. E especial pra você. Pô, Alex, valeu, Bono, mano. Com 2N. Segue no Insta, hein? Segue lá,
0: mandou bem. Adorei. Ô, Guarnier, pô, eu que agradeço, cara. Só pedido do caramba. Você tá fazendo essa frequência 102.3. Ouvi algumas músicas que nunca ouviu antes pela primeira vez na vida. É, rapaz, fazendo história. Vou fazer um intervalo aqui voando e daqui a pouquinho tem mais uma edição do Você no Comando.
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3: Turma, ao vivo, 10h44, eu sou Alex Boni, agora você manda.
1: Você manda. A gente obedece.
4: Você que manda.
1: 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A Litoral é você no comando.
5: E aí, já gravou o seu pedido?
3: Bora direto pra não perder tempo, manda aí, 27 99986 1050, Goiânia chamando.
6: Boa noite pra você, irmão.
3: Fala, David, boa noite,
6: meu amigo. Eu comando, David Costa, aqui diretamente de Goiânia. Manda pra gente aí. Bom job. Tamo junto.

0: por aqui na Litoral. Valeu!
1: E aí, criancinhas, ele não falou uma música? Então, para tudo, vou escolher aqui mais uma aqui que não temos no principal sistema, mas vamos estrear. E essa música é daquelas que a gente tem que sentir o clima já do início, cara. É uma que vem de longe, sabe? Igual as músicas do passado que terminava assim, devagarzinho. Isso aqui vem de longe. Então, sinta, vai.

0: Direto de Goiânia, um rockzinho de Bon Jovi pra matar muitas saudades. Living on a Prayer. Isso é uma energia, né, cara? Difícil é não cantar com essa daqui. Mais uma que vem do nada e vai indo embora com Deus também. Ela foi lindamente. Próximo pedido é seu, Vanusa, meu amor.
1: Boa noite, Bono, maravilhoso.
0: Você.
1: Comigo no comando. Se der um tempinho, eu queria ouvir Maroon 5 com Memories. E na litoral, eu tô legal, Vanusa Brioni.

0: Maroon 5 na área, Memories. Vai, Rosimara, meu amor.
1: Pois é, né, Alex Bono? Eu no comando, né? Então, yeah. Papa Don't Preach. Madonna, se for possível. Rosimara Ramos de Nova Almeida, um beijo, meu canarinho, bom descanso.
0: Obrigado, meu amor. Turma, hoje tá no Internacional, que delícia. Tô ouvindo muito Live to Tell de Madonna, é linda também, cara, sensacional. Bora recordar. Papa Don't Preach, então, pedido da Rosimara, arrasou.

clássico demais, Osimara. Vocês mandando bem cada dia mais. Você tá doido. Tô curtindo aqui também. Arroba Alex Bom nas redes sociais. Vamos se ver lá. Agora tô indo nessa. Tô de volta na quinta-feira. Uma folga, né? Amanhã eu vou estar trabalhando em outro lugar, só por isso. Não é uma folga. Mas vou estar com saudades já. Quinta-feira, estamos de volta na programação aqui da Litoral FM. Com isso tudo, você no comando e muito mais. Boa noite, galera que está trabalhando. Bom restinho de trabalho do nosso motorista de aplicativo, né? Taxistas. E a turma que estava curtindo até agora, segue com a gente, porque é uma hora de música direto na programação normal da Litoral. E meia-noite tem Litoral A2. Já para aquecer, Dia dos Namorados está aí. Com Deus. Tchau, gente!

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3: Aí, meu compadre. 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
1: Jamás.

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1: Muito obrigado, gente. Valeu, Zé Rodolfo. Valeu, Jorge Matheus.

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0: Excelente manhã para você que sintoniza Litoral FM. Deixa eu ver aqui qual câmera que está.

litoral é litoral, né? Então, bora que bora, minha gente. Vambora que tem muita coisa boa pra rolar. Inclusive, o dia tá nascendo espetacular. Pensa num dia bacana, num dia bonito. E é todo nosso. Pra gente curtir, se divertir, aproveitar. Nossa, ó. Chega a dar vontade. Dá aquela respirada funda assim e falar, estou pronta pra esse dia. E você, tá pronto também? Então vamos, vem comigo. 999-86-1050 é o nosso WhatsApp, estou aguardando a sua participação. E para começar, tem uma música que eu amo, Seu Amor Ainda É Tudo. Ah, linda demais essa música. Eu sou Cleide Costa Longa e é um prazer estar aqui com você, viu?

0: bom dia, bom dia pro meu amigo Wellington Reis ligadinho com a gente. Silvio Castro de Vera Cruz, bom dia.
1: Bom dia, Cleidinha. Bora pra cima, quartou, meiuca da semana.
0: Isso aí.
1: Deus possa nos dar um dia abençoado. Bora trabalhar mais um pouquinho. Sexta tá logo ali, Cleidinha.
0: É mesmo, ó.
1: Bora.
0: Piscou, chegou.
1: Na litoral, eu tô mais que legal. Silvio Castro do Vera Cruz, Cleidinha.
0: Vambora.
1: Manda um abraço pra mim aí.
0: Tá comigo.
1: Um ótimo quarto, Cleidinha.
0: Obrigada, meu amor. Um beijo pra você. Tudo de bom. Genimar.
2: Bom dia, querido Costa Longa. Aqui quem fala é Genimar de Pitanga. Tô passando pra desejar uma quarta-feira produtiva e abençoada, né? Pra toda a família Cadeira Cativa. De asa, pra não esquecer de ninguém. Pra Bela do Pula Pula, pra Ana Lopes, Leira Mara, pra Soninha, Rebeca, pra Xande, a Rosângela, né? A Sol, o Toninho, o Jumar, o Reco, a Mauri, o Estevinho, o Zé das Neves, o Chechel e todo.
0: Valeu, meu bem. Um beijo. Juvanilson, bom dia.
3: É, no comando, Cleide, Costa Longa. Bom dia, Cleidinha. Quarto, né? Cleidinha, quero mandar um alô aí pro meu amigo Andy, que tá na estrada. Meu pai José, lá na Flor de Melo, pede seu programa pra todo chofer aí, né, que tá na estrada, verdureiro. Vamos ali, né, Cleidinha? Quarto, né? Vamos ali correr atrás do leite dessa criança, porque na litoral eu tô mais que legal. Partiu que ninguém viu.
0: Partiu que ninguém viu. Vambora. Luiz Fernando no centro de Vitória. Luiz Amendoim, lá de Colatina. Bom dia, Luiz.
4: Quarto, bebê. Uma quartou. Quarta-feira abençoada para todos meus amigos ligados na litoral. Tô na litoral, tô legal. Um abraço, meu Beto Entente, pelo meu amigo Mariana, minha amiga Rebeca, meu amigo Alessio, meu amigo Pezão lá em Itapina. Saudade litoral, todos ligados na litoral de 0 a 100 para não esquecer de ninguém. Um abraço para todos os Cadeiras Cativas já ligados de norte a sul do Espírito Santo, só tá litoral, tô na litoral, eu tô legal e vamos que vamos. Hoje tá gostosinho, tá fresquinho, uhul!
0: Tá mesmo, vambora. José Luciano de Santos Dumont, um beijo para você. Cláudio José de Nova Carapina 2, Alisson Ramon também tá ligado com a gente.

0: 5h26, excelente manhã pra você que sintoniza Litoral UFM, né? Vamos lá pra Colatina falar com a Rebeca. Bom dia, lindona.
1: Bom dia, Cleidinha. Bom dia, bom dia. Quarto. Uma quarta-feira de muita paz e bênçãos para todos nós. Sou Rebeca Andrade e Colatina. Os meus abraços para o Queimadinho, Marcos Golpe, José Carlos da Inglaterra, Toninha, Leomar de Linhares, Gerenar, Linda Medem, Lil, Alex, Velhinha do Pula Pula, Soninha, Lena Mala, Edneia Luz, Cléia, Claudineia, Marcinha Brits, Rosângela Paulo, Bernadone, Claudinha, Flu, Robert, Wallace, Jefferson, Praxedes, Ei, Gilda Mello, Elizabeth, Letícia, lá de Portugal, pra todo mundo. Ei, Gato Branco, ei, Gato Preto, bom dia a vocês também. Beijo, beijo, fui.
0: Valeu, meu amor, beijo pra você, ótimo dia. Quem mais? Valdemir, vamos lá pra Mirassol.
2: Ei, bom dia. Então. Pastor, né, minha querida?
0: Yes.
2: Mais uma quarta-feira aí, abençoada. Deus possa estar trazendo aí uma bênção especial aí para cada um de nós. Beleza?
0: Beleza.
2: Beijo e abraço aí, pessoal da Cadeira Cativa, especialmente para você, Cleide, Sol, para minha filha Nilva Carolina, para minha mãe Nilva da Penha e para todos os ouvintes aí. Beijo, Litoral.
0: Beijo, ótimo dia. Dedé Moraes em Aracruz ligado com a gente. Márcia Mendes também tá ligadona. Quem mais? Lena, bom dia.
3: Bom dia, flor do dia. Lena Mara de Bicanga. Um bom dia aí pra Cadeira Cativa, todos que estão ligadinhos, pra Soninha, Claudineia, Zé Carlos da Inglaterra, que tenhamos uma linda, abençoada quarta-feira. Beijo. Bom
0: beijo.
3: Trabalho.
0: Obrigada, meu amor. Um beijo pra você. José Aécio também tá ligado com a gente. Quanto tempo, hein? Tá tudo bem? Espero que sim, viu? Um beijo especial pra você. Soninha, bom dia!
4: Olá, querido, bom dia. Quarto, hein? Meio que da semana.
0: Isso.
4: Vamos, que o nosso dia já está todo vapor.
0: Todo vapor.
4: Aos ouvintes, às cadeiras cativas, bom dia. José Carlos, Lena Mara, Claudineia, Eleomar, Robson, bom dia. Cleide, bom trabalho, fique com Deus. Até amanhã, Sônia, André Carlone.
0: Valeu, beijo, Soninha. Beijo. Ótimo dia. Antônio José de Souza ligado com a gente. Um abraço também gostoso aqui pro Joel Flores. Fala, Joel.
5: Bom dia, Cleide Costa Longa. Bom dia, Sol, amigos da Rádio Litoral Cadeira Cativa. Hoje é uma quarta-feira abençoada, de bem com a vida. Com essa programação muito especial aí da Rádio Litoral. Vamos aqui para mais uma jornada. Quartou, hein? E tamo junto.
0: Tamo junto.
5: Muito obrigado pelo carinho e atenção de sempre, Cleidinha.
0: Obrigada, meu amor. Um beijo. Rafael, do Balneário de Carapebus, também tá ligado com a gente. O Gato Preto também tá.
6: Olá,
0: aqui, Cris, ó.
6: Olá, Cris Costa Longa. Bom dia, diretamente de Cachorro de Itaperim. Gato Preto, desejando a terça-feira abençoada, mandando a lupa pra Xerém Ouro. Minha vida, Verinho, do Pula Pula, Chibinha, Gil, Marcos Bob, Nando Júnior, Marci Pintor, Eudo Fogão de Lenha, Dudamel, Zé Paula, Albina, para Daniel, para Gigante, para Leomar, para Peixim, em Cantagalo, para Coleiro Tituil, para a Turma de Una, Municeiro, Cachoeira Alta, São Vicente, Gruta, Tijuca, Lambari, Urupi, Marapé, um mundinho pro Grupo Cadeira Cativa, um mundinho pro pessoal da Saúde na Grande Vitória, pra minha família na Grande Vitória e na Litoral. Tô muito legal nessa quarta-feira abençoada. Vamos pra cima que promete, vamos trabalhar.
0: Vambora, meu filho, vambora. Deixa eu mandar um beijo aqui e essa música é pro meu amigo Zé Carlos, na Inglaterra, e pra todo mundo que ama o Amado Batista. Eu

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0: 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Nossa senhora, tem coisa melhor no mundo, não, né? É muito bom. Deixa eu aproveitar falando em muito bom, falar aqui com ele, Matheus Trevisani. Fala comigo, Matheus. Bom dia,
1: Matheus Trevisani. Aliás, seria um pouquinho mais pra tarde, amiga, nessa noite. Né? Tá mais tranquilo.
0: Tava, né?
1: Esse é todo dia eleitoral, o quarta-feira nosso.
0: Valeu, meu amor, um beijo pra você. Olha ele aqui, ó, Zé Carlos. Bom dia!
2: Não, é isso aí também, oferecendo pra você também, ué.
0: Ai, que bonito.
2: Lembra da história que você contou dessa música aí lá da época que você era criança.
0: Você viu, né?
2: Um abraço pra Sônia aí, pra Lena Mara, Rebeca, Verinha. Toninho, pra todo mundo aí. Toninho, me espera aí pra nós com o torresmo, hein?
0: Olha aí, ó. Valeu, meu amor. Beijo pra você. Beijo gostoso também pro Fábio Araújo de Bela Aurora.
3: Bom dia, Cleitinha. Como é bom acordar todas as manhãs ouvindo essa voz maravilhosa de uma mulher. Linda.
0: Ah, seu lindo.
3: Que Deus possa abençoar a sua vida. Você continue sempre assim, sorridente. Aliás, todos vocês da Rádio Litoral. E na Litoral, eu tô mais que legal. Cleidinha, o dia tá maravilhoso. E como você falou, é só nosso.
0: É todo
3: manda
0: nosso. Manda
3: no filhote, Maria Eduardo, Gabi Lux. E vamos pra luta, né?
0: Isso aí,
3: quatro.
0: Meu amor. Vambora, Fábio. Brumate de Colatina também tá ligado. Wellington de Jardim Limoeiro. Vanja do Ataíde. Aí, Vanja,
4: bom dia. Cleidinha. Bom dia, Sol. Bom trabalho. Maravilhosa quarta-feira. Bom dia a todo o grupo Cadeira Cativa, todos os vinhos era sempre. Se ninguém, né, Cleidinha?
0: Isso.
4: Beijo, Cleidinha, e beijo sol. Vanja da Thaís.
0: Valeu, Vanja. Beijo, meu amor. Ótimo dia.
5: Alô, Cleidinha Costa Longa. Bom dia. Bom dia, Sol. Bom dia a todos os vinhos da Litoral. É, Cleidinha, miúga da semana. Quarto, graças a Deus. Bora pra mais um dia. Papai do céu nos abençoe. Um dia do dia, um dia de trabalho. Um dia abençoado pra todos nós. Falou, Cleidinha, com Deus, tenha um bom dia.
0: Beijo, meu amor, ótimo dia pra você também. Deni, de Alzira Ramos, tá ligado com a gente. Olha o nosso gato branco aqui, charmoso.
6: Bom dia, Cleide, bom dia, linda. Bom dia, Sol, daqui a pouco. Antônio de Alto Lado, o gato branco charmoso. Levantei já pra arrumar umas coisinhas aqui, mas ainda tô medicando ainda da pneumonia. Tô me recuperando ainda. Mas um abraço pra todos os ouvintes, que Deus abençoe todos nós. É verão lá no Ceará, deve estar ouvindo a gente lá.
0: Sim.
6: Um abraço a todos vocês, que Deus abençoe nossa quarta-feira, meio-uca da semana, como diz o molecote.
0: Isso.
6: E vamos pra luta, né? Não podemos parar.
0: De jeito nenhum. Beijo, meu amor. E ó, se cuida, hein? Se cuida. Pneumonia não é brincadeira, não, hein? Paulo Caetano tá ligado com a gente. Paulo de Santa Teresa, um beijo pra você. Bom dia.

0: Essa todo mundo canta, né, gente? Ai, meu Deus do céu.
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0: Ai, meu Deus do céu, Evidências. Bom dia, um torresminho, uma cachaçinha. Meu Deus do céu, nesse friozinho, hein? Tem seu valor. Paulinho Neguinho, vamos lá pra Guaçuí.
2: Aí, litoral, alô, Cris, alô, Sal. Um abraço, um beijo no coração, tudo de bom.
0: Você também, meu amor. Marta Marquezine tá ligada com a gente lá em Cachoeira da Pimirim. Um beijo, viu, lindona? Bom dia. Carleilda Alves também ligada. César, bom dia. Alessio, alô.
3: Olá, Pedinha, bom dia, Pedinha. Bom dia, família litoral. A tua Alessio Coatinho, eu faço 24ª produção abençoada a todos da cadeira cativa do modo geral. De coração, Luiz Amendoim, Rebeca Andrade, a Vera do Clacula. Todos os camelôs também já estão ligadinhos na litoral. Marabá também está agarrado na litoral. Aquele abraço, Cleide.
0: Aquele abraço, tudo meu amor. Um beijo para você especial.
4: Bom dia, Cleide. Bom dia,
0: fala,
4: Rádio Litoral. Na litoral, Tomás, que legal. Aqui é o Ed Pant, Santo Antônio, passando para deixar aquele abraço. Viu? Um abraço muito especial para o meu amigo Jailson e o meu amigo Oswaldo, que é o Guaxinim. E o X-Tudo, que estão internados, mas passam bem, graças a Deus.
0: Graças a Deus.
4: Passaram por uma cirurgia, estão ótimos. E vamos que vamos, Cleidinha. Vamos pra cima, dar um pulinho ali na Bahia rapidão.
0: Bora.
4: Vamos que vamos, hein? Ótimo dia aí. E que Deus nos abençoe e ilumine mais esse dia aí, essa quarta-feira.
0: Amém. Bora. Vai com Deus e volte com pra ele, cima. Viu, meu anjo? Um beijo especial pra você, tudo de bom. Quem mais tá aqui? Val Baiano, Vera, fala comigo, Vera.
5: Olá, Cleidinha, sua linda, bom dia a todos, meus amigos da Cadeca de Madrugada aqui, quem fala é Vera do Pula Pula, Cacho Mirim, manda alô pra todos aí, Rebeca, Nina, Cléide, né, Luiz, Eliane Camelo, Duda Mel, as meninas do Salão da Itaoca, Torinha Segurança, Genimar, Nandinho, Elias Cortesano, Nilo, Luiz Amendoim, Gabigol, Garrincha, Dorme da Vila, Geu de Itaoca, Eliomar de Linhares, Alessio, Cisne, Mão da Rosa, José Carlos, Vanderlei, Peixoto, Robson, Jacaraí, Petevaldo, Ademir de Cara Tuíbe, José Luciano Santos Dumont, Primo Caminhoneiro, Joel, Dimas, Donizete, Nicota, Elias do Sindicato, para todos os profissionais da educação, motorista da rodagem, APP, saúde e educação. Beijo, litoral.
0: Beijo, ótimo dia, lindona. Vamos lá para Colatina, São Miguel, falar com Rosângela.
6: Bom dia, Cleidinha, bom dia, pessoal, tudo bem com vocês? Sou eu, Rosângela Bernardoni, do bairro São Miguel, em Colatina. Cleidinha, hoje é um dia muito especial para mim e para o Paulo. Hoje estamos completando 37 anos de casado.
0: Caramba!
6: Então, faça uma música bem romântica aí para gente.
0: Deixa comigo.
6: Pra gente comemorar esse dia. E quero agradecer ele por esses 37 anos, por ele ser companheiro, ser cúmplice desse grande amor de todos esses anos.
0: Oh,
6: tá
0: Deus.
6: Me aguentando. E de dizer pra ele que eu amo muito
0: Paulo
6: ele.
0: Paulo é um anjo mesmo, vai direto pro céu.
6: E viva o nosso dia.
0: Beijos,
6: Cleidinha.
0: Beijos,
6: tenha um
0: lindona.
6: Ótimo dia, uma ótima quarta-feira.
0: Valeu, meu amor. Mas você é uma pessoa espetacular também, maravilhosa, viu? Vocês se merecem. Lindos, dois lindos.

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0: dia.
1: Bom dia.
0: Bom dia. Um dia abençoado pra você também. Só não tem o nome da pessoa que mandou o recadinho. Quem mais? Alô?
2: Bom dia, Cleidinha. Bom dia, bom dia.
0: Bom dia.
2: Forte abraço a todos vocês aí da rádio e aos ouvintes. Bom dia, que Deus nos conceda aí. Um abraço. Sérgio de Santana.
0: Valeu, Sérgio. Um beijo pra você. Ótimo dia. William Moura, de Vila Batista. Ei, William. Um abraço. Diel, de Vila Velha, também tá ligado com a gente. Gente, eu ganhei leite da roça. No litro. Não tem um litro de leite assim? Ai, que delícia. Olha, ontem eu fervi. Tinha anos luz que eu não sabia o que era isso. Ferver um leite. Nossa, porque a gente compra esses leite de caixinha aí, que é mais água do que tudo, né? Tô morrendo de medo de fazer mal, porque não tô acostumada. Mas eu tomei um copão de leite ontem à noite, antes de dormir. Que delícia! Ó, fui lá na roça, quando a nona fazia, fervia o leite naquele fogãozinho de lenha, subia aquele cheirinho gostoso, aquele monte de nata, assim. Ai, que delícia! Só de eu lembrar aqui agora, deu vontade de tomar um leitinho daquele. Ah, meu Deus do céu, como é bom, como é bom! Que presente maravilhoso que eu ganhei, eu adorei. Ney Coreano, um abraço pra você, bom dia. Tá lá na portaria Flamboyant, em Colatina, trabalhando e ouvindo a gente. Opa, vamos lá pra Londres.
3: Bom dia, bom dia.
0: Quanto
3: bom dia.
0: Tempo, lindeza.
3: Tô aqui, Cleidinha, sempre ligadinha em você, hein.
0: Adriana,
3: litorando o dia inteiro, trabalhando e litorando, Cleidinha. Eu tô chegando no trabalho primeiro que você pra te esperar. Aí quando você chega, pronto. Fica tudo melhor.
0: Vira festa.
3: Um abraço pra você, minha amiga. Passando
0: beijo,
3: pra desejar
0: amor.
3: Um dia abençoado, meiuca da semana. Só pra te dizer que nós estamos aqui, ó, trabalhando e literando. Porque na litoral, tô sempre legal, Cleidinha. Um beijo grande no seu coração.
0: Um beijo,
3: bom trabalho
0: meu
3: pra
0: amor.
3: Nós. Vambora, Cleidinha. Vambora, que o fim do mês tá ali.
0: É verdade.
3: Boa, Cleidinha.
0: Um beijo, meu amor. Os boletos estão chegando, né? Ana Ramos, Aninha do céu, que coisa linda. Mandou um vídeo pra mim aqui. Do dia amanhecendo,
4: bom dia,
0: que espetáculo.
4: Cleidinha, Ana Ramos.
0: E Ana?
4: Cleidinha, olha como o dia tá nascendo.
0: Nossa,
4: lindo.
0: Nossa, eu amei o vídeo, obrigada.
4: Esses são um dos privilégios que a gente tem quando a gente vem como? De bicicleta, trabalhar.
0: Verdade, né?
4: A gente admira a natureza. Admira a perfeição de Deus.
0: Isso.
4: E sente aquela paz.
0: Aquela paz. O
4: que
0: dia fica mais leve, né?
4: Que só uma imagem dessa transmite pra gente.
0: É mesmo.
4: Beijo.
0: Beijo.
4: Bom dia.
0: Obrigada por ter compartilhado comigo esse dia incrível que tá nascendo aí, tá, Ana? Obrigada.

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0: Litoral, eu tô legal. Bom dia! Excelente manhã pra você que sintoniza Litoral FM, viu? Sandra tá ligada com a gente. Bora trabalhar um pouquinho, Cleide? Bora. Só um pouquinho, né? Ai, ai. Fábio Araújo de Bela Aurora, um beijo pra você. Eloísa Dira em São Caetano, Rio Novo do Sul, tá ligada com a gente. E a Rebeca vem parabenizando o casal, né? Rosângela Bernardoni e o Paulo pelos 37 anos de casados. Rapaz, é muito tempo, né? Nossa! Beijo pro Marcos Gargamel em Jardim Camburi. Francisco de Santa Inês, alô.
1: Bom dia, bom dia, bom dia, Cleidinha. Bom dia a todos aí. Que Deus nos abençoe por mais um dia. Francisco de Santa Inês.
0: Valeu, Francisco. Um beijo pra você. Lidiana Scarpati, da Cidade Continental, também tá ligada com a gente. Flávia de Zumbi dos Palmares,
2: hein,
0: Flávia?
2: Bom dia, Cleidinha.
0: Bom dia, amor.
2: Manda um abraço pro meu esposo Fernando, minha filha Grisquele, minha filha Leandra, minha filha Maria Fernanda, minha filha Sabrina Vitória, minha filha Gabriel, minha tia Heitor, minha tia Gael, minha tia Sofia, toda a minha família. E toca a música também. Um dia que eu saí de casa, minha mãe me disse, filho, vem cá.
0: Eu gosto dessa música
2: eu
0: também.
2: Meus cabelos e deixou. Tá legal, hein? Toca pra mim aí.
0: Valeu, meu amor. Um beijo. Boa pedida. Márcia Barbosa do Vale Encantado. Mandou fotinha aqui.
3: Bom
0: ai,
3: dia,
0: adorei. Que
3: é a Márcia Barbosa de Vale Encantado.
4: Litoral Polaco.
0: Esse príncipe aí, hein? Jesus.
4: É Gabriel isso?
0: Ô, oh, Gabriel.
3: Estamos aqui ligadinhos ouvindo a melhor.
0: Adorei a foto.
3: Como é que é, Gabriel? Na Litoral, eu tô legal.
0: Ah, dois lindos.
4: Legal.
0: Ah, seu fofo.
3: Ele tá com vergonha.
0: Normal, assim mesmo. Beijo pra Maria Cristina Mariel de Mata da Serra, o esposo Vanderlei ligadinhos com a gente nessa manhã. Quem mais tá com a gente aqui? Nayá Gomes, de Ponta do Corumbau. Um beijo especial pra você, tudo de bom. Garrincha, garrinchão, chão.
5: Ô, Credinha Costa Longa, vamos que vamos, Credinha. O zoiudo não tá aparecendo, não, vou te falar a verdade.
0: Tá
5: aqui
0: querendo.
5: É o Garrinchão, Credinha, Credinha. Manda um alô aí pra minha filha Tália Brunelli, minha esposa Brunelli e pra minha amiga Vera do Pula Pula. Vamos que vamos, meu povo.
0: Vambora, meu filho.
6: Credinha, bora arrebatar essa boca do balão, Credinha. Bora levantar essa cama, Credinha. Bora, Credinha.
0: Eu não aguento não, gente. Um beijo pra essa família linda. Oh, meu Deus. Márcio Gleick do Córrego Sergipe tá ligado com a... Que isso? Gente, que foto linda. Ele já tá lá na plantação de café. Com certeza isso aqui é café, né, gente? Eu entendo pouco, mas pretendo... Tá assim, na colheita do café. E vamos que vamos. Gente, tem aquela serração. Você imagina o friozinho que não tá ali. Lá em Governador Lindenberg. Ai, meu Deus do céu. Beijo, viu, lindeza?
7: Bom dia, Cleidinha. Bom dia,
0: Ei,
7: Sol.
0: Nani,
7: aqui quem
0: bom
7: vos fala é Nani Lopes, do melhor bairro da Serra. E qual é esse bairro? Jacaraípe.
0: Quanto
7: Eu
0: tempo?
7: Estou passando aqui para nos desejar um ótimo dia. Que Papai do Céu nos abençoe grandiosamente. Estou com saudade de vocês. Soninha, briga comigo não. Trabalhei muito no final de semana retrasado e esse também, passado. Ô, meu Deus do céu, Soninha tá brava comigo, gente.
0: É mesmo? Por que será, hein, gente? Porque você é enrolada?
8: Ai, já tem que namorar tipo seu, Mayara! Ei, Marília, você não sabe o que me aconteceu.

Como tá o trânsito aí perto de você? Conta pra gente. 99986-1050.

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0: Bom dia, 6h48, excelente manhã pra você, Gabriel Santana, de 1º de maio, bom dia, meu bem.
1: Bom dia, Cleidinha,
0: coisa
1: bom
0: linda
1: dia,
0: de vídeo.
1: Que Deus abençoe nosso dia maravilhoso, quarta-feira, Deus abençoe pra todos nós, vamos lá, vamos pra luta, vamos pra guerra, dia tá livre, galera, vambora, acorda pra cuspir, galera. Natural, eu tô legal.
0: Arrasou, meu bem, Guedes Uber e a turminha lá de Colatina, obrigada, beijo pra vocês, Lucinha Gomes, de Vista da Serra 1. Meu amigo Beto,
2: bom
0: penitente.
2: Dia, Beto, penitente Colatino. A beleza agrada os olhos, mas a doçura das suas ações encanta as almas.
0: Eita!
2: Paz, saúde e luz para você. Bom dia, Cleide.
0: Bom dia,
2: Luiz Amendoim. Bom dia, ouvintes da Litoral. Na Litoral. Tô legal.
0: Arrasou, um abraço. Marcos Nascimento de Campo Grande, um beijo pra você. Nossa, que foto linda, Marcos. Cleide, da nossa orla de Cariacica, que coisa linda, obrigada.

0: Ednete.
1: Bom dia, flor do dia. Deus abençoe a nossa quarta-feira. Um bom dia para todo ouvinte. Meu netinho Aricil Samuel. Padaria Delícia de Carisca Sede. Para as meninas da Bela Batata de Carisca Sede. Fernanda Rodrigues, vamos Barbosa e vamos Rodrigues. Na Litoral, Tomás, que legal. Ednete Almeida de Carisca Sede. Beijo.
0: Beijo. Beijo pro Gabriel e Chiquinha. Quem mais aqui tá com a gente? Deixa eu ver. Oi, Cleide, tudo bem? Sou professor de Química do Colégio Estadual de em Nova Venécia. Olha que legal, seu professor. Ah, mentira, Arilson. Tadinho, eu dava um trabalho pra ele. Meu Deus do céu, é verdade. Você tá onde? Que legal. Meu professor de Química, gente, vocês pensam uma coisa dessa. O bichinho passava muita raiva comigo, que eu, nossa, eu era muito devagar em Química. Hoje eu tô um pouquinho melhor, viu? Já entendo aí o que, que é H2O. Ai, Jesus, que prazer falar com você, mesmo que através do rádio. Puxa vida, saudade, viu, Arilson? Que bacana, gente. Engraçado que eu falo o nome dele, parece que eu consigo visualizar, assim, aqueles momentos, assim, a gente conversando. Eu era muito palhaça, eu era do fundão. Eu sempre falo aqui que meus filhos não ouçam, né? Porque eu, pra eles, eu falo que eu era CDF, a melhor aluna da turma, aquela coisa. Mas, pros meus ouvintes aqui, que meus filhos não estejam ouvindo, eu era do fundão mesmo, era bagunceira, era terrível. Né, Arilson? Jesus amado, que mundo pequeno. Tião Matos de Linhares, feliz aniversário aí pro esposo, né, Tana. Tá bom, um beijo pra vocês dois. Foto linda mandou aqui pra mim. Cida de João Goulart também tá ligada.
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0: E na Litoral eu tô legal, bom dia!
1: Bom dia!
0: Bom dia, gente linda!
1: Bom dia!
0: Bom dia, Deus! Bom obrigada dia. Por mais um dia, hoje 10 de junho, metadinha da semana. Graças a Deus, mais uma manhã linda que Papai do Céu nos proporciona. Espero que você esteja bem pra curtir, dançar, interagir, participar. Compartilhar a sua alegria aqui com a gente. Cheguei para te fazer companhia até o meio-dia. Fechado? Regime fechado, eu e você e eu aqui na melhor. Belê? Então pega seu cafezinho, pega seu chá, seu chimarrão. Pode pegar sua coberta, se você tiver de férias e de folga,
1: bom
0: pode.
1: Dia,
0: se já
1: dia.
0: Tomou aquele banho corajoso hoje pela manhã, passa um cheiro, um desodorante, né? Já tá indo pro trampo. Bora curtir então a nossa festa no som do carro, em casa, seu ambiente de trabalho, em qualquer lugar do mundo. Você pode ficar sintonizado através do nosso site, troyfm.com.br, através do nosso aplicativo. Fique à vontade para você interagir com a gente e compartilhar a sua felicidade, tá? Bora abrir a sequência da nossa festa mais animada do seu rádio.
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0: 45 minutos de música, a gente abre a nossa festa pra você curtir, pra você dançar, pra esquentar essa manhã gostosa de quarta-feira. Tudo de bom pra você, um lindo dia, uma quarta-feira inesquecível. Bora chorar de rir, pode chorar, mas chorar de rir, de alegria. Jorge e Matheus abrindo a sequência, 7-1, bom dia, bom dia.

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0: Dilcinho, cansei de farra. Agora eu quero só você, quero você aqui comigo. Até o meio-dia, hein? Curtindo, participando, aqui concorrendo. 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
0: Bom dia pra você que acordou agora, minha amiga Márcia. Bom dia, bom trabalho. Obrigada, levando a gente de carona. Keila também tá levando a gente de carona. Bom dia pra vocês. A Lígia, o Eduardo, a Olivia, um beijo. Obrigada pela sua companhia. Obrigada pelo carinho da sua audiência. Marli já fez, né? DG, já matei meu primeiro leão do dia. Já foi na academia. Já tô pronta pro combate, é isso aí, minha amiga, pra cima dessa quarta-feira. Já estamos na metadinha da semana. Matheus, um abraço pra você. Vou mandar um coraçãozinho pra você também, tá? Ivan, boa sorte, Valente. Mais uma manhã maravilhosa. Tenho certeza que vai ser inesquecível também. Bora viver tudo que há pra viver. Já estamos na metade do ano. Parece que foi ontem, né, que nós estávamos ali fazendo planos pra janeiro e agora... O calendário já virou páginas, né? O tempo não para, gente. Então, viva! Vai viver. Trabalhe, lute pelos seus sonhos. Mas não esqueça de aproveitar a caminhada. Abrace sua família, brinque com as crianças, visita quem você ama. Dê boas risadas. Faça aquela viagem quando puder. Contempla, assim, sabe, o pôr do sol na praia. Agradeça a Deus pelos grandes e pequenos momentos. No fim das contas, a gente não leva nada. Não levamos bens, dinheiro. Levamos as marcas da experiência vivida e o amor compartilhado e as lembranças construídas ao longo do caminho. Então, nessa manhã, não apenas passe a vida, vai viver, viva a vida, ame mais, perdoe mais, sorri mais, seja feliz. Bom dia pra você.

0: maldosa Marília Mendonça, você tá preparada? Tem um dia lindo aí, ó. O Papai do Céu está nos proporcionando. Você tá preparada? Então não saia de casa sem fazer a oração do dia. Agradeça a Deus por tudo, por mais uma manhã linda, pela saúde, pela família, pelo pão de cada dia. Vamos pra cima dessa quarta-feira, porque amanhã o dia está apenas começando. São 7h23. Seu Toninho tá por aqui. Capricha naquele alô, seu Toninho. Bom dia.
1: Olá, Gigi Gomes, bom dia, minha querida, que dia de uma quarta-feira abençoada, diretamente da farmácia Nossa Senhora Penha, Toninho, segurança, mandando lupa pra Xélia, Mura, minha vida, Verinho do Pula Pula, Chibinha, Gil, Marcos Bob, Nando Júnior, Marci Pintor, Ariel Fogão de Lenha, Duda Mel, Zé Paulo Obinho, Aracuí, para Gigante, para Daniel, para Leomar, para Coleiro Tituil, para Vaguinho do Churrasquim, para Peixinho lá em Cantagalo, para a Turma de Una, Munistreira, Cachoeira Alta, São Vicente, Gruta, A, Tijuca, Lambari, Urupi, Marapé, para Serginho do Porto de Mola, Aliança, que não perde um programa da Litoral. E na Litoral, tô muito legal. Essa quarta-feira abençoada.
0: Tudo nosso. Um abraço para todo mundo, seu Toninho. Obrigada pela sintonia. Maria Luísa, bom dia. Um abraço. Milena Paulo também, bom dia. Renata, bom dia. Boa sorte para você. Heloísa, Jéssica, Clara, um beijo grande. Obrigado pela carona, você aí no som do carro. Ainda tá frio na sua região?
2: Bom
0: é?
2: Dia.
0: Tem previsão de chuva vindo por aí. Aham, tem. Tá gostosinho no azeite, né? Vamos caprichar ainda mais a nossa manhã gostosa de quarta-feira. 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

0: Danilo e Davi, não mexe nas minhas gavetas. 7h35. Bom dia pra você. Deixa eu falar com o seu Cid. Ô, seu Cid, essa foto desse bolo bonito, chocolate, olha. Nossa, que bolo gostoso. Bom dia.
1: Dia, GG. Aquele abraço apertado, GG. Que frio é esse, GG? Misericórdia.
0: Bom, né?
1: Aí, GG, quem que aguenta um bolinho desse aí de cenoura?
0: Ai, de cenoura com chocolate.
1: Essa cobertura de chocolate que é possível, GG.
0: Nossa.
1: Isso aí é caseiro mesmo, hein, GG? Isso aí é feito na roça. Poxa. Da roça.
0: Hashtag queria.
1: Olha, GG, que maquinário. Quem que aguenta? Comi metade, GG, pra trabalhar. Não tô nem conseguindo trabalhar direito.
0: É.
1: Meu Deus.
0: Frio,
1: quero,
0: né?
1: Quero mandar um abraço principalmente pro Romário, pro meu amigo Vitinho, meu amigo Matheus, né? Aí nos ouvindo. Vou mexer o doce GG. Quem tá na litoral, tá todo mundo legal.
0: Abraço, seu Sidney. Deixa um pedaço de bolo, de cenoura de chocolate pra mim aí. Nossa, delícia. Bonito bolo. Hashtag queria, tá? Bom dia, manda alô aqui pra nós na praia de Itaoca, padaria Pão Caseiro. Oi, seu Cícero, João e Jean, seus lindos, um beijo. Bom trabalho pra vocês. Que bacana. Quem que é o que esses meninos falam com a gente? Um abraço. Uma ótima quarta-feira, tá? Seu Altair Moura, um abraço, bom dia. Suri, tá aqui? Olá, bom dia.
2: Bom dia, GG.
0: Fala, meu amigo.
2: Tudo bem?
0: Joia. E aí?
2: Queria mandar um abraço aqui pro Lelei.
0: Manda.
2: O Leandro.
0: Uhum.
2: E pro Veriano.
0: Beleza.
2: São os motoristas qualificados.
0: Aí
2: são meus professores, GG.
0: Que isso,
2: hein? Aprendo com eles todo dia.
0: Tá certo, é.
2: Tá bom? Manda um abraço aí também pra toda a galera da rodagem aí. Tudo de bom pra todo mundo. Bom dia, vamos que vamos. Que tá na meiuca da semana, né?
0: Já.
2: Como você diz, né?
0: É tadinha.
2: Abraço pra todo mundo. Fique com Deus.
0: Um abraço, meu querido. Bom dia pra você, bom dia pra Lilei. Pra toda a galera aí esbanjando talento no tapete preto. Satisfação, viu? Bora, só no talento, curtindo a litoral. Bom dia.

canta, eu já te quis um dia. 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Fechando a nossa sequência dos 45 minutos de música nessa manhã maravilhosa, metadinha da semana. Já estamos na meiuca, hein? E o que você fez? Tem gente que só fez engordar, meu Deus do céu. Olha,

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0: seu corpo, não, viu?
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2: Olha, a primeira turma do Superior Tribunal de Justiça, STJ, decidiu nesta terça-feira que o Grupo Águia Branca deve assumir o arrendamento das antigas 125 linhas da malha interestadual, que eram de responsabilidade da falida Aviação Itapemirim. A mudança não é imediata, pois ainda cabe recurso. Mesmo depois da falência da empresa decretada em 2022, as operações continuam funcionando por meio de um contrato de arrendamento firmado com a Suzantura em 2023. A empresa paulista assumiu temporariamente as rotas enquanto a massa falida tenta quitar dívidas com credores. Parte do dinheiro arrecadado com a venda de passagens é destinado ao pagamento dessas obrigações. Relator do caso do STJ, o ministro, havia votado pela manutenção da operação pela Suzantur, alegando preocupação de que a troca de empresa prejudicasse os serviços ou destino dos funcionários.
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2: Já estão abertas as inscrições para as 12 mil vagas em cursos profissionalizantes online gratuitos. As oportunidades são exclusivas para mulheres e oferecidas pelo programa Qualificar S. São 12 opções de qualificação. Para participar é necessário ter no mínimo 16 anos, completos até a data de início do curso. Ser do gênero feminino, ter acesso à internet e conhecimentos básicos de informática. As inscrições podem ser feitas até o dia 18 de junho no site do Qualificar ES. As interessadas deverão realizar o cadastro e a inscrição na plataforma de inscrição da Sekit. Cada candidata poderá se inscrever em até 2 cursos distintos, utilizando o mesmo CPF e endereço de um e-mail.
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0: Rafa Torres, casais trocados. O mundo tá cheio. 8h12, bom dia.
1: 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Bom dia. Bom dia.
0: Bom dia pra você que está com a gente aqui no nosso WhatsApp. Desde cedo. Feliz aniversário pro João Vitor, da oficina de Fiore. De Fiorini. Beijo da sua mãe. Sônia, dá um cheirinho nele. Parabéns, muitos anos de vida e saúde. Jones também, mandando alô pra galera da Padaria Saborela. Um beijo pra vocês, Jones. Roberto, quarto, metadinha da semana. Bom dia.
2: Bom dia, Gigi. Tudo bem, Roberto?
0: Tudo bem.
2: Quarto, hein? Bora pra cima.
0: Bora.
2: Beijo.
0: Beijo, é tudo nosso. Marcelo, um abraço pra você. Bom dia. Caetano vai mandar aquele alozaço, né, Caetano? Vai lá, então.
3: Um abraço pra Caio, Debona do Água, o melhor fazedor de queijo, região de Ronda, Robinho, uhum. Rafael da RC Manutenção Industrial, lá em Cantagalo, Padaria do Bísio, lá em Castelo, melhor mestre de obra pedreiro lá, Átila Lopes, Iago, Jonathan Negão, tô lá na obra, tô curtindo no litoral, lá em Ribeirão do Meio, Amanda, Aline, Antônio Coração, Oliver, Cíntia, Simone, Batista, Jardim Primavera, Alete, Elivelto, melhor motorista de aplicativo de Castelo. Chora não, concorrência. RC Rações na Samba, né? E Edinho Carreiro com 3R original na Santa Clara. Antes do Clássico, com a Janine, Manu, Ricardo, na Litoral e outro legal.
0: Um abraço. Bom dia, Cleiton. Papai do Céu nos abençoe mais um dia. Temos um dia incrível. Vamos que vamos. Bora, Cleiton. Bora, vamos que vamos, moço. Débora Ferreira também, boa sorte, bom dia. Almeida participando. Romário tá por aqui. Oi, Romário, bom dia.
4: Ô, GG, bom dia. Romário por cá, viu? Você tá doido? É, deu 7 graus de frio, tá?
0: Nossa!
4: Ei, tem um evento aí em Marataí, dia 25 agora.
0: Ah!
4: Entendeu?
0: Ah.
4: Fui marcado pra ir. Eu, Manel, a galera aí, entendeu?
0: Aham.
4: Aí, tá querendo a localização aí pra tomar um café hein, em sua casa
0: não,
4: aí.
0: Mas é a festa
4: bom
0: lá em casa.
4: Todos os operadores aí, a galera da rodagem. Quem tá ouvindo aí, Manel, bom dia! Você tá doido?
0: Ai, Romário, você vai pra festa ou vai lá pra cá? Faz o seguinte, leva esse bolo aí. Esse é o Cid, um bolo de cenoura com chocolate. Pega
1: bom
0: esse
1: dia,
0: bolo e leva, então. Hein? Combinado. Hein? Ai, que só figura. Um abraço pra vocês. Manda! Cadê? É, Jones, Juninho, Anderson, Roy, Edivago, plantando alface ligados na Litoral. Manda alô pra nós aqui em Bela Aurora. Venda nova do Imigrante é tudo nosso. Deixa eu mandar um salve pra essa galera trabalhando, curtindo a nossa festa. Ô, os meninos, bom dia pra vocês. Bom trabalho, tá? Uma ótima colheita também. Tudo de bom. Obrigada pelo rádio ligado. Uma quarta-feira bem produtiva. Rosemary, bom dia pra você. Matheus, bom dia mais uma vez. E assim nós vamos que vamos. 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Daqui a pouquinho, resultado de promoção. Agora tem Matheus e Cauã e Lauana Prada. Admita! 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

0: João Gomes e Vitor Fernandes. Se for amor, é muito amor envolvido, né? 8 horas e 22 minutos, daqui a pouquinho resultado de promoção. 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Nós vamos faturar daqui a pouquinho resultado de promoção e eu estou aguardando a sua participação. Aquela mensagem de voz de bom dia que a gente adora. Capricha e manda pra cá.
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1: Diego e Vitor Hugo, beijei a cura. 8h39, bom dia, bom dia. Tô indo buscar um resultado de promoção. Daqui a pouquinho, né? Daqui a pouco, vamos esperar um pouquinho mais. A galera tá acordando agora. Todo mundo na preguiçinha, gostosinho, né? Tudo quentinho. É, amanhã é aniversário do meu esposo. Ah, é, Rosemary? Fernando, amanhã nós vamos bater parabéns pra ele de novo. Parabéns, muitos anos de vida. Lu, bom dia.
2: Aqui é Lu Limar, do Alto Carisma, passando para desejar uma quarta-feira maravilhosa a todos. E hoje, parabéns, é pro meu sobrinho neto, Caio, 4 aninhos. Caio, papai te ama, meu amor, beijo. Beijo, GG, na litoral, eu tô legal. Quarto, GG, bora pra cima.
1: Bora, dá um cheirinho nele, tá bom? Muitos anos de vida e saúde, muita proteção. Márcio Toledo.
3: Bom dia, GG.
1: Bom dia.
3: Aqui de novo, bora pra cima nessa quarta-feira, essa manhã maravilhosa, bora. Friozinho gostoso.
1: Bom, né?
3: Estamos na estrada.
1: É.
3: Trabalhando e ouvindo a melhor, ouvindo a litoral. Deixando sempre aquele alôzão, meus amigos do Cinde Mármore, galera nota mil. GG, bora pra cima que é tudo nosso. Amanhã começando a Copa do Mundo, bora torcer pro nosso Brasil. Porque na litoral... eu tô legal.
1: Abraços, meu amigo. Tudo de bom pra você também. Marcelo do IBC, um beijo pra vocês. Todo mundo aí, tá? Bom trabalho. Olá, bom dia.
4: Eleitoral,
1: Fernando. IBG,
4: bom dia. Eu falo Fernando Martins, do
1: Fala
4: Zumbi.
1: Pra nós, bom dia.
4: Queria mandar um bom dia pra todos os ouvintes. Um abraço, um alô. Mandar um beijo especial pra minha esposa Rose. Eu amo muito ela, com o Anthony, meu filhote, o Ranão, o Richard, o Vitor, a Alice. Sim. E um alô aí pra Maria Louca. Tô na litoral, tô legal, hein?
1: Valeu, meu amigo. Beijo pra sua família. Falando em família, Flávia também vai caprichar naquele alôzaço.
5: Bom dia, Gigone.
1: Bom dia.
5: Fernando, Grisquelli, Leandra, Maria Fernanda, Sabrina Vitória, Miretinho Pedro Gabriel, Miretinho Heitor, Miretinho Gael, Miretinho Sofia, toda a minha família. A Dona Vazes, que eu tomo conta, a bonita família dela também. E cá, litoral, tá legal, hein? Que legal é esse aí, ó, sítio.
1: Eita, boa sorte!
5: Dos lados.
1: Isso aí, boa sorte!
5: Eu quero ganhar.
1: Pode participar à vontade. Desse jeito. Um beijo pra sua família. 8 horas e 41 minutos. Precisamos faturar. Eu aqui aguardando a sua participação, aguardando aquela notícia bacana, né? Vai casar? É, conta pra gente. Compartilha com a gente a sua felicidade. Tá fazendo aniversário hoje? Ah, espalha igual fofoca. Manda seu alôzaço pra cá, um beijo, um cheiro, um abraço apertado, quentinho, demorado pra quem você ama. Fique à vontade, a casa é nossa. 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

0: Natan e Zé Vaqueiro. Aproveita que eu tô obrigado. Vou mandar pitar essa música aí. Aproveita que ainda dá tempo. Aproveita. Aproveita, véspera do Dia dos Namorados praticamente, né? Então aproveita pra mandar mensagem, aproveita pra fazer uma ligação, pode pedir perdão ou pode liberar o perdão. Abraça quem você ama, porque às vezes o orgulho constrói muros, tá? É, não vou porque... Ei, parou, abaixa, abaixa a bola, vai lá. Uma atitude de amor constrói pontes, bebê. Vai lá, aproveita que eu tô brilhando. Vamos fazer as pazes, hein? Ai, vamos reconciliar, gente. Eu acho que você poderia mandar uma mensagem. É, pra agradecer ou dizer, ó, eu te amo. Você tá brigado, mas eu te amo. Que isso, bom ganhou dia, o dia. Litoral, é, mande aí, dia. Mande seu áudio, sua mensagem. A vida passa muito rápido demais, gente, pra gente deixar o amor esperando. Aproveita que ainda dá tempo, aproveita que... Dá tempo de fazer as pazes, de recomeçar, de cuidar de quem faz seu coração bater mais forte. Aproveita que tá com a mãe, de tá brigado. Hashtag drama. Não, é drama. Aproveita que eu tô... Não, drama. Não é nada disso, não. Dá um cheiro que passa tudo, meu filho.
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0: E na Litoral do Mais, que legal, são 9 horas e 2 minutos nessa metadinha da semana. E a partir de agora, de volta os 45 minutos de música pra esquentar. Ai, a nossa manhã gostosa de quarta-feira.
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0: Fiana Castelo. Simplesmente acontece. 9:10.
1: Bom dia!
0: Bom dia! Thaís Alves, bom dia pra você, lindona. O Leonardo mandando um alôzaço. Manda alô pra Kate de Burarama, seu esposo Leonardo. Que isso? Kátia, beijo pra vocês. Belo, bom dia, Belo. Estamos de carona com o Wallace. Obrigada, Wallace, sempre sintonizado com a gente. Um beijo pra você. Essa dupla imbatível, Jorge Zói, um abraço, bom trabalho. Cadê Duda? Duda?
2: Pra você.
3: Bom dia, minha amiga GG Gomes.
0: Bom dia.
3: É Duda Mel, diretamente do Barra Aeroporto. Um bom dia pro Tony, velhinho pula-pula, Plachete. Um bom dia pro Matheus e Mara Thaíses. Um bom dia pro Chiquinho Carioquinha Adriele. Um bom dia pro GR Barroso, Eli, Graziele, Rita, Daniele. Um bom dia pro Adriele. Bom dia pro Marcos. Bom dia pro André Boca de Sacola.
0: Boca de Sacola. Como é que é esse negócio de Boca de Sacola? Por que que é Boca de Sacola? Ai, nada não, deixa. Ai, meu Deus, cadê? Rose, tá sintonizada? Ela mandou um áudio, tá sintonizado. Um beijo, Rosemary, obrigada. 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E na Litoral, Tomás, que legal. 9:12, você curtindo 45 minutos de música. Bom dia.

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0: Obrigada, São Paulo.
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2: 9:20. Aprovada na Câmara dos Deputados, encaminhada ao Senado, a proposta de emenda à Constituição PEC, que visa acabar com a escala 6x1. 6 dias de trabalho e 1 de folga. Também cria uma nova categoria de trabalhadores que deixam de ter controle de jornada. No geral, a proposta aprovada na Câmara prevê a diminuição da jornada de trabalho de 44 para 40 horas semanais sem redução salarial, em até 14 meses após a promulgação do texto. Dessa forma, com a aprovação da proposta, mais de 12 mil profissionais não vão mais bater um ponto no Espírito Santo. Em todo o Brasil, a proposta deve atingir 434.300 profissionais.
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2: As inscrições do concurso público do Ministério Público do Espírito Santo terminam amanhã, dia 11 de junho, e devem ser feitas no site conhecimento.fgv.br/concursos/MPS26. O valor da taxa de inscrição para nível médio é de R$ 95,00 e para os cargos de nível superior é de R$ 120,00. O último dia de pagamento de inscrição é 12 de junho. Com o prazo de inscrição foi prorrogado, a prova objetiva foi remarcada para 2 de agosto. A alteração ocorreu após uma indisponibilidade temporária no sistema estadual informada pela Secretaria do Estado da Fazenda no início de abril. Segundo o Ministério Público, a medida é para garantir que todos os interessados consigam concluir a inscrição sem prejuízos. O certame prevê 60 vagas para cargos administrativos distribuídas em níveis médio e superior. Os salários iniciais chegam a R$ 10 mil, além de benefícios como auxílio alimentação, auxílio saúde e auxílio creche.
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0: em Fortaleza.
1: É, Mari Fernandes, telefone sem fio, finalizando a sequência dos 45.
2: Bom dia!
1: Bom dia, bom dia. Olha, vagas de emprego daqui a pouquinho pra você. Temos vagas de emprego. Bora trabalhar, bora mexer o doce. E aí, o dia dos namorados chegando. 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E daqui a pouquinho, resultado de promoção da toalha linda, oferecimento para a região dos tecidos. Nós vamos faturar? Precisamos faturar e já volto com vagas de emprego também. Fica aí.
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5: Metadinha da semana e meiuquinha também da nossa festa da manhã gostosa de quarta-feira. 10 horas e 4 minutos. A partir de agora, uma hora de música direto. Nossa festa, temos promoções, tem vagas de emprego, tem a sua participação. Capricha na mensagem de voz e manda pra cá. 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Tá? 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E agora vamos dar sequência ao nosso 60 minutos de música sem break comercial. Tiaguinho, chegando, me balançou. 10h05, bom dia.

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0: deu, hein? Thalita Mel.
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0: senhoras e senhores. Muito bom.
1: Pericles. Próximo ao Dia dos Namorados, a gente chama até o Marvado de Mo, né? Mo. Não é verdade?
2: Bom dia!
1: Ah, investimento, né? Bom dia! Olha, vagas de emprego pra você que está em busca de uma oportunidade no mercado de trabalho. Padaria O Pão Nosso está contratando balconista, porneiro, caixa, ajudante de confeitaria e salgadeira. Os interessados devem enviar currículo para padariapãonosso@gmail.com. Perim Center abriu vaga para atendente de lanchonete, auxiliar de açougue e auxiliar de depósito. Os interessados devem cadastrar o currículo no site www.vempro-time.com.br. Tem vaga aí na sua empresa? Envie pra gente aqui anunciar na Rádio Litoral de forma gratuita, tá? Anota o e-mail aí pra você enviar as vagas. bruno.fraga@redegazeta.com.br. Vou colocar esse povo pra trabalhar. Né, Juju? Juju Tsunami, um beijo pra você, lindona. Guilherme, boa sorte pra você, tá, Gui? Jessi também. Jéssica Oliveira, um abraço. Boa sorte. Luciene, bom dia. Vai mandá-lo pra quem?
3: Dia, GG. Bom dia, galera da Litoral. GG mandou look pra mim. Lúcia de Santa Lúcia, presidente Kennedy. Tô ligadinha aqui, tá?
1: Tá bom.
3: Tô aqui só na melhor.
1: Linda.
3: E mandou alô também pra Leila, Cachoeiro.
1: Uhum.
3: O William, meu amigo aí no... aí em Cachoeiro também.
1: Beleza.
3: E também pra Fabiano, pra Penélope,
1: uhum,
3: pra Toninho, pra Isaías, pra Ivo, pra Luciano... e pra todos que estão ligadinhos aqui em Santa Lúcia.
1: Tá bom.
3: Tá bom?
1: Uhum.
3: Beijão, gatona.
1: Beijo, miau.
3: Com Deus.
1: Você aqui também.
3: Litoral, tô legal.
1: Abraço, obrigada pela participação. Manda alô pro meu esposo Cildo, meus filhos Isabelle e Valnei. Neuci, beijo pra sua família. Dona Renê e Regiane, um abraço. Tem a Dani, cadê a Dani? Dani, olá, bom dia.
4: Bom dia, Rádio Litoral, que eu tô legal, meu nome é Daniele Nogueira Celeri.
1: E aí, lindona?
4: E eu quero a música da Maru, Raivinha.
1: Coisa linda, gente. É de Jerônimo Monteiro, essa princesa. Um beijo pra você, tá? Beijo pros nossos ouvintes, Jerônimo. Tudo de bom. 10h26 da melhor.

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é mais champanhe. Você pode até levar, porque nessa promoção pede, hein? Tu já está participando dessa promoção do Dia dos Namorados? Não, da FZ Jeans também, mas essa agora com o Sítio Recanto do Lago? Ei! Ai, gente, que promoção amorosa, né? Bom... Não, eu te conto. Veja que promoção é essa. É a promoção do Dia dos Namorados com o Sítio Recanto do Lago. Tá valendo uma diária no Sítio Recanto do Lago, que fica ali, ó, em Vargem Alta. 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Então, GG, eu quero muito participar dessa promoção, promoção apaixonante, tá? Você e seu mozão. Então vamos lá, nome completo, seu bairro e a palavra-chave, eu e meu mozão. No Sítio Recanto do Lago. Ai, que tudo. Tá precisando, hein? Você tá precisando fazer uma médiazinha, tá? Acho melhor você participar pra concorrer. Sexta-feira também resultado de promoção. Pode participar pra concorrer. Te desejo boa sorte. Vai que cola, né? Tô torcendo pra que você ganhe. Fazer uma média com o mozão. Faz a surpresa com o mozão. Ai, gente. Tão bom. É muito bom. Mas vamos dar continuidade à nossa festa. GG, essa música Ignora. Ah, a música que tocou mais cedo. O tema é pra aqueles que terminaram o namoro antes do Dia dos Namorados só pra não comprar presente. Não, não, Simone. Para, Simone. Eu, hein? Não, existe não. É drama, é drama. É charme, charme. É, tá bom, já reconciliaram, já vão pedir perdão, vão rever os conselhos, vão voltar a se ver. Tá frio, minha filha, tá frio, bom ninguém dia, quer ficar longe de ninguém, não. GG, eu tô precisando, tá? Sério, Álvaro? Um abraço, então, pra você e boa sorte. Boa sorte, Gustavo, Edinho, Gabriel, um abraço pra você. Boa sorte também, Thaís. GG, tô precisando reconectar com o mozão. Ai, que tudo! Bom dia! William Simões também. Cláudia, boa sorte, lindona. GG tá difícil. É assim mesmo que vale a pena, tá? Não desiste, não. Stephanie, oi, Stephanie. Um abraço. Alan, Sara. Segue o plano, gente. Nome completo, seu bairro e a palavra-chave. Eu e meu mozão no Sítio Recanto do Lago, tá? Tamara, Rafael, Lindomar. Dois presentes, né, Lindomar? Isso aí, vale a pena. Mônica, um beijo, bom dia pra você também. Daiane, tá todo mundo curtindo, todo mundo participando, desejo boa sorte pra todo mundo. E é isso aí, tem que curtir, interagir e participar pra concorrer, tá? Desiste não, hora de música.

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0: Mariana Fagundes.
1: Mariana Fagundes, peão todo tatuado. Aô, peão. 7h53, fechando, né? Fechando, nossa, 60 minutos de música. Muita gente linda participando por aqui. É, gente, é muito amor envolvido, né? Todo mundo querendo aí ir pro sítio Recanto do Lago, bom demais. Alexandro, do bairro Bitiquara, parabéns, felicidades, muitos anos de vida.
2: Ei, GG, bom
1: dia. Olá, bom dia. Penha.
2: É Penha, do bairro Paraíso.
1: Oi, Penha. E aí,
2: quero,
1: minha amiga?
2: Quero participar desse sorteio aí.
1: Uhum.
2: Nosso aniversário, dia 19 de junho agora, semana que vem, de casamento.
1: Olha!
2: Eu e o Mozão vamos para esse recanto aí do lago aí. Palavra chave. Eu quero curtir lá.
1: Tá bom.
2: Comemorar duas datas.
1: Isso aí.
2: Dia dos namorados e dia do aniversário de casamento.
1: Isso aí!
2: Vamos ver, vamos torcer, galera. Obrigado, bom dia pra nós.
1: Eu que agradeço, bom dia pra você, boa sorte. Lá, se você for sorteado, você pode comemorar o que você quiser, minha filha. Ai, que delícia, né? Muito bom, muito bom. Fabrício, obrigada pela sintonia. Fabrício Galo, tamo junto. Maria Luísa também. Lucas Fernandes, bom dia e boa sorte pra você. Tudo de bom. Montão de gente participando aqui, olha que maravilha. Mas bora de resultado de promoção? Quem faturou uma toalha de banho linda para torcer pelo Brasil na Copa, oferecimento Loja Varejão dos Tecidos? É do bairro Gils Carone, final do telefone 4654. Elaine Almeida, Elaine!
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1: Um beijo, Elaine. Obrigada pela participação também. Tudo de bom pra você. Obrigada a todos que participaram dessa promoção e continuaram, né? Porque vai estar rolando 4 ingressos pra você assistir um filme no Cine Perim Center. 4 ingressos te esperando. Nome completo, seu bairro, a palavra-chave, Cine Perim Center Litoral, pra você concorrer. Enquanto você participa, bora lá. Quem tá aqui comigo?
6: Bom dia, GG. É bom dia, bom dia.
1: Bom dia, Luiz Alberto.
6: Vamos aí, vocês por aí no Apucar. Começar o dia mandando um abraço aí pra Sobeira Lacraia, a Sobeira Chumbim, Toninho da Farmácia, minhas filhas Isabel, Luiz Gislano, meu amor Rose. Um abraço de azeite pra não esquecer de ninguém. Na litoral, Sobeira Fumaça tá legal. É nóis por cá, GG.
1: É nóis.
6: Sempre carona, sempre com nós.
1: Adoro carona. É nóis e depois de nós, é nóis de novo. Um abraço a todos os meus amigos motoristas. Aquele abraço bem apertado, demorado, quentinho. Tudo de bom. Precisamos faturar? Precisamos faturar. Trazer os 45 minutos de volta. E daqui a pouquinho, resultado de promoção.
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1: Pode olhar, 11 horas e 1 minuto. A nossa última hora juntinhos por aqui. Vamos curtir a partir de agora, de volta, os 45 minutos de música sem break comercial. 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Só vem!
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1: Luan Santana, dona! 11 horas e 23 minutos. Daqui a pouquinho, resultado de promoção. Janis Brites, um beijo pra você, lindona. Gabriela, bom dia. E ó, boa sorte também pra você. Rodrigo, fala comigo, Bahia.
2: Bom dia, Bahia, então. Fala, Gigi Gomes. A locutora melhor do sul do estado. Ah, Gigi, manda alô pra toda a família aí do Posto de Mola, Bahia. Pico de Lata, Zé Locão, Massa do Quilombo e o Pintor Pipoca. E também temos lá, né, Frango Mortandela, Sentador e meu primo Ativo Bahia. Aqui, Gigi, manda alô também pro meu amigo aí, Jean, da Prefeitura. Caribão na patrão, hein? E chaminé pro chevê, tá rasgando tudo. Minha área litoral, na litoral, Bahia tá mais que legal.
1: Valeu, Bahia. Abração pra você. Tudo de bom. É Vanessinha? Vanessinha, bom dia.
3: Bom dia, litoral. Bom dia, GG. Aqui é Vanessa Passamani, do bairro Monte Cristo.
1: E aí, gata?
3: Eu tô aqui mandando um alôzinho pra essa galera que tá curtindo o litoral, que é top, 10 de 10. Só o ouro, hein? Tocando só esses musicão aí. É. Mandar um beijão pra família Costa, pra família Passamani, pra toda a galera da saúde. Né? E um beijão também pra minha irmã Vera, do Pula Pula. Um beijão aí pra toda a galera do litoral. Na litoral eu tô legal. Abraço, GG. Boa quarta-feira.
1: Abraços, minha linda Vanessa. Irmã de Verinha. Coisa linda. Um beijo, dá um cheiro em Verinha também, tá? Obrigado pela participação. Daqui a pouquinho, né? Tô indo buscar o resultado de promoção. Dou com 4 ingressos pra você assistir um filminho no Cine Perim Center. Agora quem tá aqui? Sérgio Barata? Sérgio, bom dia.
4: GG, sua linda. Bom dia. O Sérgio Barata aqui do BNH.
1: E aí?
4: E as férias? Descansou? Aproveitou
1: Sim,
4: bem?
1: Sim, aproveitei.
4: Mas GG, sentindo falta das suas orientações, veja bem.
1: Ah, meu Deus.
4: Minha ex ligou e pediu, me convidou, né, pra assistir o jogo com ela sábado.
1: Sei.
4: Assisto o jogo, volto. O que que eu faço, Dudu?
1: Fácil.
4: Me orienta aí, Gigi. Você é minha orientadora. Um abração a todos, tá bom? Um abraço pra você também.
1: Eu sou uma quase coach. Ai, meu filho, mas deixa eu te perguntar. Você, lógico que o golpe tá aí, né? Entendeu, né? Mas ela é esperta, ela é inteligente. Meu amigo, um convite barato desse. Mas você vai pelo jogo ou pela saudade? Ô, saudade marvada, né? Ô, Serginho, prepara para uma possível prorrogação emocional, hein?
5: Bom dia, litoral, bom dia.
1: Ai, Serginho. Vai que cola, né? Mas vai, aqui, vai. Vai, porque... A gente fala ex, né? Mas ainda rola sentimento. Rola ainda aquela mensagenzinha pela manhã, não tem? Oi, sumido, não tem? Mas, ó, vai por mim. Quem entra em campo sem estratégia pode sair derrotado, hein? Vai na manha. Vai... Beijo, Serginho.

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1: 11 horas e 35 minutos. Olha, os estudantes interessados em participar do Exame Nacional do Ensino Médio, Enem 2026, ganharam mais alguns dias para garantir a inscrição. O Ministério da Educação, MEC, o Instituto Nacional de Estudos e Pesquisas Educacionais, Anísio Teixeira, INEP, prorrogaram até sexta-feira, dia 12, o prazo para inscrições, incluindo as solicitações de atendimento especializado e tratamento por nome social. Para garantir que nenhum concluinte fique de fora, a Secretaria da Educação, SEDU, mantém o dia D de mobilização para o Enem. Iniciativa que orienta as unidades escolares e oferece apoio durante todo o período de inscrições. Entre as ações desenvolvidas estão atendimento individualizados, orientações sobre preenchimento das informações exigidas pelo sistema e a disponibilização dos laboratórios de informática para acesso à página do participante.
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1: Apesar dos recordes anuais de frio registrado em cidades capixabas nos últimos dias, as temperaturas devem subir no decorrer da semana no Espírito Santo. Além do afastamento do ar frio de origem polar, um grande aumento de nebulosidade e chuva estão sendo esperados para os próximos dias. O céu com muitas nuvens durante a noite vai funcionar como um cobertor e evitar que a temperatura caia muito na madrugada. É a situação inversa do que foi observado nos últimos dias. A previsão é da empresa de meteorologia Climatempo. Segundo o órgão, a diminuição do frio começará a ser percebida na noite de hoje, quarta para quinta.
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1: Sorriso Maroto, muito barulho, São Paulo!
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0: Manu Batidão e Guilherme Benuto, Torre Eiffel. Nossa, que chique! 11h45, fechando a nossa sequência dos 45 minutos de música. Agora sim, resultado de Promotion. Quem faturou 4 ingressos para assistir no filme no Cine Perim Center? Pra dar aquela quebrada, hein? Na meiuca da semana, sair da rotina. Quem vai? É do bairro Jardim Itapemirim, final do telefone 6822. Cristiane Santana, ô Cris.
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0: Parabéns, Cris. Obrigada pela participação. Beijo pra todo mundo que participou. Mais tarde teremos mais promoções pra você concorrer, tá? Beijo pra todo mundo. Precisamos faturar e eu já volto pra gente finalizar a nossa participação.
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0: Camisa 10. Era uma vez a Aurora Boreal.
1: Bom dia!
0: Gente linda, vou ficando por aqui, já agradecendo a Papai do Céu por mais uma manhã linda. Obrigada a você pelo carinho da audiência, uma tarde maravilhosa pra você. Amanhã, se Deus assim permitir, a partir das 7 da manhã, quintou para a nossa alegria, tá? E teremos então o nosso Você no Comando, que eu me amarro quando você participa. Amanhã tem Você no Comando. Fica com Deus, uma tarde linda, beijo no seu coração, um cheiro gostoso, valeu, tchau!

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9: Eu não acredito, a abertura das vendas do Vital neste momento?
10: Abriu, acessa aí o site Blue Ticket para você comprar e garantir o seu ingresso pro Vital.
9: Eu já vou garantir o meu, que eu já estou aqui acessando o site, tá? Hoje abre os ingressos, né? A venda pro público geral, camarote,
10: e posso
9: bloco,
10: te falar?
9: Posso
10: tudo. Te falar?
9: Pode falar.
10: Vou falar.
9: Então fala.
10: Não precisa. Ah, meu Deus do céu, mas tô sem grana. O quê? Tem ingressos a partir de R$40.
9: Não é possível.
10: 40
9: conto. Não é possível. Gente, é isso aí. Dá pra gente comemorar esse ano, hein?
10: Dá
9: pra pular bloquinho esse ano, hein? Vai ser outubro, não é?
10: Isso aí. E vai ser sábado e domingo. Porém, o domingo é uma véspera de feriado, porque são os dias 10 e 11 de outubro.
9: Eu amei, Bruninho. Você sabe que a gente tem mais do que ir. E vamos comemorar meu nível lá.
10: Vamos comemorar. E são 30 anos de Vital. E 30 anos do maior carnaval fora de época da região sudeste.
9: Meus 30 anos também.
10: Também? Nasceu aí, ó. Será que você foi feita num Vital, né, Tizinha?
9: Eu acho que foi, hein? Pode ser. Acho que aconteceu, hein? Meu amor de carnaval aí.
10: Ó, atrações especiais, sabadão no Vital.
9: Ah.
10: O gigante Léo Santana, do Valelis e Tomate. E no domingo...
9: Vai ter o quê?
10: Bel Marques, Xande Harmonia e Banda Eva.
9: Ai, eu amo demais, gente.
10: Difícil vai ser decidir qual dia aí. Não precisa decidir.
9: Não, os dois.
10: Os dois.
9: Os dois. Não, não tem, não tem decisão. Não, tem que ser os dois dias. Tem que ser os dois dias. Não dá pra escolher um só. Porque no primeiro dia tem Léo Santana e no segundo tem o Xande Harmonia.
10: E tem mais.
9: Fala.
10: Quem foi no Vital 2024 e 2025 ou vai ganhar... Vai ganhar um descontaço especial.
9: Não acredito.
10: Pra quem for comprar esse ano. Ah, eu fui em 2024, fui em 2025.
9: Uhum.
10: Vai lá com o seu CPF, porque é só hoje. Você tem 24 horas ali. Nos primeiros 24 horas pra garantir, você vai ter uma condição especial pra comprar o seu ingresso pra edição desse ano.
9: Eu amei, Bruninho. Já estou aqui na fila pra comprar meus ingressos.
10: Eu gosto assim,
9: tá? A galera já tá cheia aqui. O site da Boutique já, todo mundo aqui, pra comprar seu ingresso pro Vital, para os dois dias do maior carnaval fora de época do Sudeste.
10: Vão melhorar?
9: Ai, meu Deus, lá vem.
10: Vamos sortear agora o primeiro par de convites pra você curtir o Vital.
9: Não acredito.
10: E a Rádio Litoral é a rádio oficial e a gente tem moral.
9: Olha só, e vai ser pra que dia? Vai ser qual setor? Conta pra mais.
10: Nós vamos sortear ingresso pra você pular atrás do bloco no sabadão, curtir o Léo Santana, Durval, Tomate. 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
9: Litoral me leva no Vital.
10: Manda aí com seu nome completo e onde você mora pro 999-861050. Já vamos colocar você no maior carnaval fora de época da região sudeste.
9: Eu amei, já tô no aquecimento, hein?

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0: a onda.
1: Eu amei. Vai pôr na faixa, né? Por nossa conta.
0: Mas se quiser comprar seu ingresso, a venda já começou lá no Blue Ticket, hein?
1: Exatamente. Ingresso a partir de R$40. Então não dá mole, não. Corre lá pra garantir logo no primeiro lote.
0: Participação do povo. Chama aqui a Laís. Oi, Laís.
2: Oi. Eu sou a Laís Rodrigues, falo de residencial Coqueiro Vila Velha, litoral. Eu sou mais que legal. Eu quero o ingresso do Vital.
0: Aí, todo mundo tá querendo, adoro.
1: Um beijo, boa sorte, lindeza.
0: Oi. Alô?
3: Fala, Bruninho.
0: Oi.
3: Natizinha, sou o Caleb de Vila Nova de Colares.
0: Oi, Caleb.
3: Meu pai tá fazendo 35 anos, aniversário dele hoje. Eu quero que você mande um oi pra ele aí, na litoral.
0: Um abraço.
3: Alô?
0: Pro pai.
3: Alô?
0: Pro pai do Caleb. Eu só não falou o nome do pai, né? Cadê o nome do pai? Fala aí.
3: Na litoral, sou mais que legal.
0: Aí não falou o nome do pai.
1: É, mas é isso, mas é o pai do Caleb. É isso que é importante.
0: Pai do moleque.
1: Um beijo pra você.
0: Mais uma!
1: Oi!
4: Fala, Natizinha. Aqui é o Rafael. Manda uma música pra mim.
0: Manda uma música pro Rafael, Natizinha.
1: Um beijo pra você, Rafael. A próxima aí vai ser especialmente pra você, lindeza.
0: Isso, que bom que é uma música mais tranquila.
1: É, eu não tô vendo qual o nome, não. Foi na sorte.
0: Ai, ai, mais uma.
5: Bom dia, Rádio Litoral.
0: Oi.
1: Bom dia.
5: Aqui é Geni de Nova Esperança.
1: Fala, Geni.
5: Uhum. Eu gostaria que você tocasse minha música.
0: Aham.
5: Uhum. Oi, Bruninho.
0: Oi. Você tá agora bem? Você vai falar comigo, né?
1: Ai, oi. Tá. Tudo bem?
5: Essa energia toda.
0: Beijo pra você, Geni.
1: Um beijo, lindeza.
0: Mais uma, coloca aí.
1: Quem?
0: Rosângela de São Miguel. Oi.
6: Boa tarde, Bruninho. Boa tarde, Natizinha.
1: Boa
6: tudo
1: tarde,
6: bem
1: lindeza.
6: Com
1: tudo bom?
6: Rosângela Bernardoni, do bairro São Miguel, em Colatina.
0: Uhum.
6: Natizinha e Bruninho, hoje quero que vocês mandam um alô especial pra nós.
0: Pra
6: que estamos
0: ela.
6: Completando 37 anos de casado.
1: Olha!
0: Ele mozão.
6: Com muito amor e muita felicidade.
1: Gracinha.
6: E sabedoria.
0: Boa.
1: Um beijo pra vocês e um happy birthday. 37 aninhos aí, casados.
0: Caraca, uma
1: rapaz,
0: vida inteira.
1: Tempo pra caramba, viu?
0: Meio-dia e 20, vamos pro intervalo?
1: E daqui a pouquinho tem mais música.
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0: Na Litoral, eu tô legal, Henrique e Juliano, saudade de quem eu sou.
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0: Meio-dia e 35, tá querendo curtir o Vital? 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

0: CPF na compra. Uhum. Tá no meu cadastro, não vai.
1: Não.
0: Tem que ser o seu CPF lá no cupom do desconto, tá bom?
1: Vamos lá, participação do povo, vamos chamar ele que tá desesperado.
0: Ai, novidade.
2: Boa tarde, Bruninho, amigo Amate. Matheus Terminante, tá caminhando na quadra agora, chega do trabalho. Nasceu, tirou sangue.
1: Tirou sangue.
2: É, fiz o check-up. Tem que fazer o check-up, né? De vez em quando. Só o quente aqui agora, né?
0: É.
2: Faz frio um pouco à noite. Litoral, tô legal.
0: É isso, né? Um beijo pra você, Matheus.
1: É bom que equilibra. De manhã tá quente, de noite tá frio, né?
0: Exatamente. Fica naquele meio termo, né? No, é. Um bota casaco, um tira casaco.
1: Às vezes tira e não bota mais. O que você prefere, Matheus? Tira ou que bota um casaco?
0: Uma boa pergunta, inclusive.
1: Gilber Uber queria estar lá botando um casaco também, né, Gilber Uber?
0: É mesmo?
3: Boa tarde, Bruninho. Boa tarde, Nascizinha. Gilber Uber por aqui na atividade do melhor horário de almoço do mundo, molecote. Molecote, Gilber Uber tava de molho, quebrou o pé, mano. Quebrou, não, torceu o pé. O pé da embreagem. E Gilber Uber tava de molho, só escutando a Litoral.
0: Dó,
3: e dizer,
0: gente,
3: que agora tô na atividade, ligadão na melhor, hein? Uhum. Sabe o que, Bruninho? Porque na Litoral eu tô legal, é nóis.
0: É nóis, Gilber Uber.
1: Como é que você quebrou esse pé seu? Como é que você torceu esse pé seu, Gilber Uber?
0: É uma boa pergunta, viu?
1: Periga, hein?
0: Abraço pra você, Gilber.
1: Ah, okay. o Caleb que mandou mensagem aqui do pai dele?
0: Uhum.
1: Como é que é o nome do seu pai aí, Caleb?
4: Meu pai é o Felipe do Pula Pula.
1: O Felipe do Pula Pula.
0: Ah, o Felipe do Pula Pula. Como você não sabe que é o Felipe do Pula Pula?
1: Eu sabia, o que eu tava testando você, né?
0: Ah, tá bom então.
1: Oi.
5: Boa tarde, Bruninho. Boa tarde, Natizinha.
0: Oi.
5: Manda um alô pra Maria Helena.
0: Ô, Maria Helena.
5: Boa tarde, bem,
6: pai.
5: Eu curto vocês o dia todo. Nath, você é linda, maravilhosa.
0: Aí, obrigada, linda. Um beijo pra você.
1: Agora, 12:38, vamos de ferrugem?
0: Bora.

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0: Bora, Blackboard! 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Sabadão, dia 10 de outubro, vai ter o Vital. O Vital vai rolar nos dias 10 e 11. E agora eu tenho ingressos pra você curtir o bloco do Vital dia 10. Com Léo Santana, Durval Lelis e Tomate, lá no Sambão. Quem faturou seu convite foi você, Andresa de Lourdes de Souza. Final de telefone 7216 de Maringá, na Serra. Andresa!
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0: 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Já já volto!
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2: 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O solinho que vai ficar na sua mente aí, ó. Bora, Demi Boy. 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
0: 1h20 na Litoral, a rádio que arruma ingresso pra você ir pro Vital. Agora vamos sortear ingresso pro domingo.
4: É mesmo? Então, ó, manda a senha aí pra você concorrer ao seu par de convites.
0: Vital na Litoral.
4: Manda aqui no zap 999-86-1050.
0: Lembrando que seu ingresso pra comprar já tá liberado lá no Blue Ticket. Você pode comprar seu ingresso e quem já comprou ingresso dos anos anteriores, tem um descontinho lá.
4: Exatamente, tem um descontinho rolando, tá? Inclusive, comprei o meu com o meu descontinho.
0: Boa!
4: Então, você não dá mole não, é só utilizar o seu CPF como cupom de desconto.
0: Ô, Lidiane Scarpatti, boa tarde, amiga.
5: Boa tarde, Natizinha, tio Bruninho.
6: Boa tarde, Natizinha, boa tarde, Bruninho.
4: Oi.
5: A minha tia tá muito rouca, aí por enquanto eu que tô falando pra ela. E a voz dela tá muito engraçada, hein? Manda um alô pra minha tia, Lidiana.
0: Eu queria ver a voz dela
6: tá
0: agora ouvir.
6: E da parte da Litoral, a
4: legal. Eu tô legal! Eu acho que vocês têm que imitar um pouquinho melhor.
0: Tipo assim, imitar.
4: Olá, Bruninho. Que tá na Scarpatti, de Cidade Continental. Bem assim que ela fala.
0: O importante é a Lidiana não deixar de mandar mensagem, né? Ela manda o sobrinho e a filha.
4: Exatamente. Ela terceirizou o serviço.
0: Terceirizou.
4: Adorei, adorei. Boa, esperta.
0: Luciana Perini!
7: Educados e educadas.
4: Ai, cadê?
7: Boa tarde.
0: Cadê, meu? Boa tarde.
7: Fala, molecote. Bruninho.
4: Fala, molecote.
7: Luciana da Serra.
0: Oi, Lu.
7: Natizinha.
4: Oi.
7: Quem casou, casou, amiga. Quem não casou, não casa mais.
4: Aí, tá? Me errou pro meu lado.
7: Arrumar um namorado pra esse dia dos namorados, amiga.
4: Ai.
7: Beijo pra vocês.
0: Tá difícil
7: um
0: não,
7: abraço,
0: Luciana.
7: Bom trabalho.
0: Eu acho fácil.
4: Eu que não estou querendo.
0: Quem acho fácil.
4: Quem eu quero não me quer.
0: Eu
4: quem me quer
0: fácil.
4: Não vou querer. Esse
0: falei.
4: É o problema. Já dizia Marília Mendonça.
0: Eu já falei. É fácil a gente resolver isso.
4: Quem eu quero não me quer. Quem me quer não vou querer.
8: Boa tarde, molecote. Boa tarde, Tizinha. Boa tarde, toda a família Litoral.
0: Molecote.
8: Sou representante de Colatina. Porém, hoje eu estou em Vila Velha. Eu trazia uns idosos da família para poder fazer a consulta médica. Mas tá tudo tranquilo, tá bom? Beijo, beijo para todo mundo.
4: Beijo.
8: Aí, molecote, não mexe nas minhas gavetas. Beijo, beijo.
0: Vem mexer nas gavetas aqui, menina.
4: Você tá doido? Você tá mexendo demais a gaveta da Rebeca aí, tá?
0: Ô, Rebeca.
4: Mas é a gaveta de quê?
0: É a gaveta de remédio?
4: É a gaveta de roupa de dormir?
0: Uau, Marco Neto!
9: Bom dia, molecote. Bom
0: Oi.
9: Dia,
4: bom
9: Natizinha.
4: Dia.
9: Tudo bem com vocês?
4: Tudo bom.
9: Tudo bom. Bruninho, manda um abraço aí pra minha esposa, pro meu filho Arthur. Com certeza ele tá ligadinho aí na
0: rádio tá.
9: Sempre.
4: Arrasou.
9: Na melhor, Litoral.
0: Beleza.
9: Litoral, me leva pro Vital.
0: Tá querendo ir no Vital, tá vendo, Natizinha?
4: Então manda a senha aí. A senha trocou agora.
0: Agora é Vital na Litoral, que é pro domingo. Tem Bel Marques, Xande de Harmonia e Banda Eva.
4: Então não dá mole não, dia 11 de outubro, mas seus convites já estão garantidos pra curtir no bloco, hein?
0: Boa, participe, boa sorte!

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0: Boa noite, São Paulo!

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2: 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E agora você que anotou a sequência completa, corre pro site
0: litoralfm.com.br. Valendo uma TV de 70 polegadas,
2: uma camisa oficial da seleção brasileira,
0: um kit churrasco com picanha
2: e também aquele fardo de breja pra você, viu?
0: Resultado semana que vem, dia 17.
2: Então não dá mole, participa e boa sorte.
0: E agora tá rolando sorteio pro Vital, tem ingresso pra você curtir o bloco do Vital. No domingo vai ter Bel Marques, Xande de Harmonia e Banda Eva, dia 11 de outubro.
2: Manda a senha Vital na Litoral pra concorrer ao seu par de convites.
0: Vital na Litoral, nome completo e onde você mora no zap.
2: 999-86-1050, última chamada, hein?
0: Última chamada.
2: Última oportunidade.
0: Participação do povo em áudio, coloca aí.
2: Oi.
0: Oi.
2: Quer falar não?
0: Vai. Ô, Adriana. Oi.
3: Cadê? Oi, Bruninho.
0: Oi,
3: Natizinho.
2: Oi, bebê.
3: Sou a Adriana aqui de Linhares. Tô ligada no Litoral.
0: Aê.
3: Eu mandei mensagem, acho que vocês ouviram ou não.
0: A gente
3: Mas
0: viu.
3: Agora vou mandar um áudio pra vocês verem.
2: A gente viu.
3: Tô ligada aqui no Litoral.
0: Você viu o áudio?
2: Não, a gente ouviu.
0: Exatamente.
2: A gente ouviu. Beijo pra você, lindeza.
0: É a
2: Mas
0: Adriana
2: viu,
0: de Linhares.
2: Viu o formatinho de áudio.
0: É, verdade.
2: Entendeu? Depende do ponto de vista.
0: A Samira Gonçalves do Rio Marinho tá lá ouvindo também. E a Rayane Gonçalves de Jesus, lá no Rio Marinho, Vila Velha. Beijo!
2: Um beijo aqui pra minha amiga Rogéria Krieger, de Nossa Senhora da Penha, tá aqui mandando mensagem. Beijo, Rogéria.
0: É bomba, hein? Se você tá rindo, é bomba.
2: É porque eu postei um negócio lá no Instagram, no 12 Friends,
0: aí
2: que ela tá
0: bomba.
2: Comentando.
0: É bomba. Tem coisa
2: é
0: que é
2: bomba.
0: Melhor deixar quieto.
2: É bomba. Bomba.
0: Deixa eu ver mais o quê?
2: A Rosilene Maria de Nova Almeida.
0: A Mayara Schaefer, lá de Morada, falou que nunca pediu nada. Ela tá querendo esse ingresso vital. Nunca pediu, não?
2: Nunca pediu nada,
0: nunca
2: gente?
0: Nunca pediu nada.
2: É mesmo? Aí tá na hora, então, de ganhar, já que ela nunca pediu nada.
0: Não, não tá, não.
2: Nunca pediu nada, então tá na hora de ganhar alguma coisa.
0: Oh, meu Deus do céu, esse povo é chorão, Nath.
2: A Margarete Cobb de Soteca, a Cildo de Coqueiroz de Taparica, Ana Léa de Itapuã e Alexandre de Jacaraípe também.
0: Começamos a sortear ingresso pro Vital, apareceu aqui Shirley
2: Marcos. Ah, claro, né, a nossa vitaleira.
0: É, fala aí, ô Shirley.
4: Caraca, boa tarde, molecote, moleque.
2: Boa
4: tarde, meninota. Que churrasco, cara. Que carne que eu gosto é um contrafilé.
0: Aí, ó.
4: E ninguém põe contrafilé. Eu acho maravilhoso. Picanha tem o seu lugar, né? Principalmente as picanhas lá do nosso amigo Léo Pestana.
2: Aí.
4: Mas o meu preferido churrasco, vai acreditar, pão de alho.
0: Aí, ó.
4: Ai, ai,
0: tá,
4: vai entender essa pessoa aqui.
2: Exatamente. Ela tá anotando a sequência aí de olho no kit churrasco.
0: Não, mas ela falou que só quer o contrafilé. Então a gente fica
2: e
0: com a
2: outra,
0: picanha.
2: Do Léo Pestana.
0: Ah.
2: Não pode ser de outro local. Então, Shirley Marcos, vai lá na loja do Léo Pestana.
0: Ela nunca foi, cara.
2: Pede já seu desconto, porque você é cliente fiel.
0: Não, além de cliente, é amiga.
2: E ainda faz propaganda, você tá vendo
0: eu
2: aí.
0: Eu tô vendo isso.
2: Você tá vendo aí.
0: Ela é amiga de verdade, eu não sou, não.
2: Eu também não.
0: Mas não.
2: Não vale a pena, não.
0: Ô, Nadia, vamos pro intervalo comercial, daqui a pouco a gente volta.
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0: 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Quem faturou foi você?
1: Eu!
0: Carlos Roberto da Silva, final de telefone 0988 de Chácara Parreiral.
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1: Agora 1h58, tamo vazando o capinado, fechando a rede litoral pra Linhares, Coladinho e Cachoeiro.
0: A gente volta amanhã, a partir do meio-dia, se Deus quiser, se der tudo certo, né?
1: Que hoje tem festa.
0: Hoje tem festa, Bruninho e Nath de gala, tá?
1: De gala, Nath de gala e eu de galo.
0: Então você vai lá no nosso Instagram pra você poder conferir essas imagens.
1: Isso aí.
0: Lá no arroba o Bruninho Andrade.
1: Arroba o Nathzinha.
0: E aí a gente amanhã sobreviver, a gente tá aqui meio-dia.
1: Amanhã tamo aqui. Vamos vir trabalhar amanhã de... Eu vou vir de terno e gravata e você vem de vestidão?
0: Eu venho, hein?
1: Vamos vir virado,
0: gostei dessa ideia. É a melhor ideia que você teve em anos.
1: Pra que dormir?
0: Não tem necessidade.
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1: É o hashtag só vem. E aí, tudo bem? Ótima tarde pra você. Quarta-feira chegou. Meiuca da semana, pois é. Semana especial também, semanita dos enamorados. Sexta-feira promete. E aí? Tudo marcado pra sexta, aquele encontro especial, aquele jantar romântico. Pois é, sexta-feira você tem que marcar presença, tá, amigão? Bora pra cima aí, abraço pra você que tá ouvindo a Litoral, em Cachoeiro de Itapemirim, onde a Litoral chega muito bem. No sul do estado, nas praias capixabas, pra você que tá no aplicativo, pelo site também, uma quarta-feira maravilhosa. Segunda parte dessa quarta, abençoada e produtiva, vamos pra cima aí. Abraço para você que está na produtividade, trabalhando, tá em casa, fazendo também alguns nadas aí, curtindo a preguiça, ouvindo a gente. Bem-vindo, fique à vontade, a festa é sua, tá bom? Pode chegar para cá para fazer essa festa bonita com a gente. Hoje, quarta-feira, é dia de geração. Logo mais às 6, você sabe, vamos abrir o nosso baú de recordações para fazer aquela viagem no tempo, trazendo o passado de volta até você. Então, às 6 em ponto, eu te convido a viajar com a gente aqui no Geração Encontro das Gerações. 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Bora para cima, boa quarta!
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0: Felipe Rodrigo aqui na Litoral, 12h14 agora. Está só começando a nossa festa bonita, quarta-feira, meiuca da semana. Semaninha especial, tem promoção aqui na Litoral para os enamorados dessa semana. Pois é, sorteio sexta-feira, daqui a pouco eu conto para você, tá? Deixa eu abraçar a Duda Bel, já tá por aqui, ó. Já chegou, tá no clima de quarta-feira no pique. Fala, Duda!
1: Boa tarde,
0: falei que ela tava no pique?
1: Quem fala que é? Duda Bel, diretamente do Pai do Aeroporto. Boa tarde pro Tony. Lerindo, pula, pula, Plachete. As meninas do GR, Barroso, Eli, Graziele, Rino, Thiago, Marcos, Fernando, o Sete, André, Bogo, Sacola, Daniele, Lara. Boa tarde, volta da uma, fui!
0: Você tá doido! Abraço, Duda. Júnior Aloysio também tá por aqui, tá no Amaral. Carol Ingrid, tudo bem, Carol? Abraço pra você, boa tarde. Rosângela também. Abraço aqui para Dalcides aqui, chegou por aqui. Do Independência, quem tá com a gente é o Wanderson também. Deixa eu abraçar aqui o Matheus Andrade. Wilson Jordão, ligadinho da Litoral. Cine Unimed Litoral, Cristiano Viana também, do Automarista, tá com a gente. Abraço para você. Meu amigo, o Ebert Bahia, Campo Leopoldina, tudo certo? Abraço para você, tá, Ebert? Celso também tá por aqui, a Beth. A Kelly, Caroline, é isso? Paulo Henrique também. E aí, Cláudio, tudo certo, irmão? Abraço pra você. 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

0: Na litoral eu tô legal, sorriso maroto, disfarça ao vivaço aqui no Festa, 12h36 agora. E aí, tudo certo? Como é que tá a quarta-feira? Tudo bem por aí? Tá no trabalho? Na produtividade? Tá ouvindo a gente aonde? No carro? Na internet? Me conta, mandei pro nosso WhatsApp 999-18-3488. 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Deixa eu abraçar a Rafaela Barbosa. 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Volta Redonda, Castelo. Bairro Volta Redonda. Tá em Castelo aí, Rafaela Barbosa. Cine Unimed Litoral. Boa sorte, tá? Bem-vindo aqui. Gessi também tá por aqui, a Jéssica Oliveira, do bairro Recanto, participando aqui. Minha amiga Flávia já chegou, tudo bem, Flavinha? Como é que tá, minha amiga? Tudo certo? Boa tarde, Flávia. Aí, a Flávia.
1: Boa tarde, Edson. Manda louco com minha esposa Fernanda.
0: É, a Flávia.
1: Minha filha Grace Kelly, Leandra, Maria Fernanda, Sabrina Vitória, minha tia Pedro Gabriel, minha tia Heitor, minha tia Gael, minha tia Sofia, toda a minha família, a Vanessa Conforta, seu Marco Brito, a família dela. E eu quero participar aí do sítio, hein? Pra ir no dia do meu namorado.
0: Ah, é? É você, o mozão? Tá participando. Gabriela, tudo bem? Abraço pra você. Lady Neia Cipriano, abraço também, minha querida. Thaís Alves chegou por aqui. Gabriel Fontoura, mas quem? Lívia Castiglione também. Tá onde? São José do Frade. Wagner Siqueira também. Novo Parque. Deixa eu abraçar aqui também, ó. Manda um abraço pra minha mãe. Tá comigo na minha casa, cuidando de mim depois de uma cirurgia que fiz. Gratidão a Deus que hoje estou bem. Que bom. Cristiana, né? Abraço pra você. Um abraço aí na mãe também. Cuida bem, viu, mãe? Daiane Vivas tá por aqui, aeroporto. E aí, tudo bem? Quero ganhar dessa vez. Vamos lá. Só ganha quem tenta, quem participa, né, Daiana? Abraço. Mariana Lima também tá por aqui. Tá onde, bom pastor? A Rose também. Quer mandar um abraço aí pro esposo dela, que tá ligado na obra aqui, ouvindo a gente, né, Rose? Abraço pra você, então, aí. Qual o nome do esposo? Manda pra... É o André, né? Ô, André, abraço aí, queridão. Na produtividade, bom trabalho, tá? Tamo junto. Vamos de informação.
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0: Uma proposta aprovada pela Câmara dos Deputados e que agora segue para análise do Senado pode mudar as regras da jornada de trabalho no Brasil. Além de prever a redução de carga semanal de 44 para 40 horas e o fim da escala 6x1, o texto estabelece que profissionais com ensino superior e salário acima de R$21 mil poderão ficar dispensados do controle de ponto. No Espírito Santo, a medida pode atingir cerca de 12 mil trabalhadores. As mudanças ainda dependem da aprovação do Senado para entrar em vigor.
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0: Uma boa oportunidade para quem busca a qualificação profissional em Alegre. O programa Bolsa Técnica está com 40 vagas gratuitas abertas para 3 cursos de formação profissional. As oportunidades são para destinadas a moradores do município e visam preparar os participantes para o mercado de trabalho, ampliando as chances de emprego e geração de renda. Os interessados devem ficar atentos aos prazos e critérios de inscrição divulgados pela organização do programa. A iniciativa reforça a importância da capacitação com ferramenta de desenvolvimento pessoal e profissional. Não perca essa oportunidade de investir no seu futuro, você morador de Alegre.
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2: Pedro Sampaio, aqui na Litoral, sequência da Feiticeira. Bom, 2h56 agora. Vamos faturar, já já eu volto. Abrindo 45 minutos de música sem intervalo e também com mais uma promoção.
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1: Simbora então, abrindo a primeira sequência aqui de hoje, nessa quarta-feira, 45 minutos de música sem intervalo. 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

0: Na Litoral eu tô legal, Ferrugem. 3h18, estamos curtindo 45 minutos de música sem intervalo. Ó, daqui a pouquinho às 3h45 eu bora pagodear. Aquela sequência com muito pagodinho pra você aqui na Litoral. 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Deixa eu abraçar aqui meu amigo Fabrício Mecânico, tá aí ligadinho, Campo Aciva, Jardim Itapemirim. Abraço da produtividade, né, Fabrício? Tamo junto, irmão. Quem tá por aqui também? Eleone Maciel, abraço pra você, tá? Jetson também chegou por aqui, Gilson Carone, Rodrigo, e aí, tudo certo? São Luiz Gonzaga, Vanessa Brioli passando por aqui também. Abraço pra você, tá bom? Mas quem tá por aqui? Quem? Cristiana Barros, Jardim América. A Maria Eduarda também, a Marielle, já mandei abraço pra ela. Léo Moreira, a Lorena Madeira também. Ebetque Parque Litoral, tá, Gilberto Machado. Wilson Diniz também, Parque Laranjeiras. Abraço pra você, tá, Wilson? Erison Viana também, do Coramara. Wesley chegou por aqui. A Sara, tudo bem? Sara Martini, do Balão. É Magic Park Litoral. A Luana também chegou por aqui, tá do Zumbi, ligadinha na gente. No Vilagem da Luz, abraçar o Humberto Formaggio, participando da promoção com o Parque também. E a Simone também, abraço pra você, do Alto União. Aproveitando aí, abraçar meu amigo Nando, a turma aí na produtividade. Boa quarta pra vocês. Grande Nando, abraço, tá, querido?
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0: 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Deixa eu abraçar a Simone também. Loilsa, Rio Novo do Sul, São Caetano. Abraço pro Luiz Carlos de Almeida. Da onde é Agostinho Simonato, William também. Tainá chegou por aqui, Coronel Borges, ligadinha com a gente. Cláudio Gomes, e aí? É a Cláudia, na verdade. Tudo bem, Cláudia? Abraço. Claudinha e o Mozão, no sítio Recanto do Lago. Boa sorte pra você. Stephanie também. Marataízes, ó. Santa Teresa. Lohana tá por aqui com a gente. A Bianca Alcântara. Letícia também. Tá onde, Letícia? Agostinho Simonato, né? Abraço pra você.
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1: Tiaguinho aqui na Litoral, pensamentos intrusivos. Bom, 3h42 agora. 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Vou ali e já volto. Vambora pagodear.
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1: Fechando mais uma edição. E aí, curtiu? Abraço pra você. Ó, lembrando que hoje é 6. Hoje, você sabe, é dia do Nossa Geração. Vamos abrir o nosso baú de recordações. É o encontro das gerações às 6 em ponto. Então, começa a nossa viagem aqui na Litoral. Deixa eu abraçar meu amigo Nando. Tá aí na produtividade, Alto União. Ele é a turma. Fala, Nando. E aí?
2: Boa tarde, Emerson. Manda um alô pra nós aí, ó, galera da ProArte aí, ó, mais um dia ligadinho na Litoral. Manda um alô aí, ó, pro Mecânica Caetano aí, ó, lavador de tutu, Mecânica Lindomar, lá no aeroporto, vascaíno, gente boa. Manda um alô aí, ó, pro Eduardo do Uber, João Vitor do Uber, Naldinho do Uber. Manda um alô também pro Arroz do Vilagem aí, ó, Aslan do Vilagem. Natan do Vilagem, também estão ligadinhos na Litoral. Bora pra cima, Emerson.
1: Vamos.
2: Na Litoral, eu tô mais do que legal.
1: Produtividade, abraço, Nando. Deixa eu abraçar também o Guilherme, tá no Santa Helena. A Mirelle Girolo, Jardim América. Eu e meu mozão no sítio Recanto do Lago. Sebastião Domingos também tá por aqui, São Francisco de Assis. Mas quem? Aliciane Eleodoro Tavares, tá no Monte Belo, né? Participando da promoção com o Recanto do Lago também. Maicon Moreira, o Lucas tá por aqui, ó. Até sexta-feira vou mandar sempre que ouvir a programação, hein? Eu e meu mozão no sítio Recanto do Lago, eu quero muito ganhar. Vamos torcer os dedos aí, tá, Lucas? Boa sorte pra você, amigão. Cláudia Veríssimo tá por aqui. E ele, meu amigo Caetano, amigo de todas as tardes. Grande Caetano, e aí? Fala, Caetano.
3: Boa tarde, eu cheguei, chegando, hein? Quarto meiuca da semana, pois papai. É, rapaz. Hoje tem geração tem, litoral. Sim. Passando aqui, manda aqui um abração lá pra Castelo, melhor pedreiro, mestre de obra lá. Átila Lopes, Iago, Jonathan, Negão, Tontu na obra, curtindo na rádio litoral. Ah, é? Lá em Ribeirão do Meio, Átila, Cíntia, Simone, Batista, Oliver, Amanda, Antônio Coração e Cachoeiro City, ela, minha fundugão, minha deusa.
1: Quem?
3: Ana Aparecida, ah, tá. Lopes. Você tá doido? Bota subindo, hein? Descendo contra a mão. Na litoral, o Caetano tá 100% legal.
1: Abraço, Caetano. Seguinte, ó, já tô de volta, abrindo uma hora de música.
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0: Na Litoral, eu tô legal, 4 e 3.
1: Opa, já vai começar.
0: Vai.
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0: Simbora começar então, abrir essa sequência especial. 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Solte a sua voz, quero te ouvir ao vivo aqui na Litoral. Abraço, ótima tarde. Vamos começar então.
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Cleiton e Romário, aqui na Litoral, participação de Zé Neto e Cristiano, 4h22, abraçando o Wesley. O Wesley tá no Gilson Carone, participando da promoção aqui com o Sítio Recanto do Lago, né, Wesley? Boa sorte, vamos pra cima aí, tá bom? Um abraço pra você. Janis Brito, Abelardo Machado também ligadinha, passando por aqui pra dar aquele boa tarde pra gente. Abraço, Jane. Renan também, São Francisco de Assis. Quem tá por aqui é o Erison Viana também. Deixa eu abraçar a Sara Gomes. Mas quem? Graziele Cacheiro também, Alto Monte Cristo. João Vitor também, do Amarelo. Marcão Gargamel, como sempre, aí tudo certo? Jardim Camburi, abraço pra você. Tainá chegou por aqui também. Tainá Laeber, é isso? 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Beta Guiodo tá por aqui também, mas quem chegou aqui? Ana Caroline, Nossa Senhora Aparecida, meu amigo Lindomar, e aí, tudo certo? Bairro Boa Vista, nosso querido torcedor do Vasco, vascaíno, gente boa. Abraço pra você, a família, tá, Lindomar? Quem chegou por aqui também, ó, Thiago Santos, abraço pra você, tamo junto, tá ligado aí? Da Litoral, Tiagão Gomes, abraço pra você também, tá, Thiago? Adriele Vicente, a Débora Ferreira, Matheus Uber, tá no corre, hein? Abraço, irmão. Obrigado pela carona de sempre, hein? Tamo junto, tá? Max Fernandes chegou por aqui também, Ronivaldo, mas quem? Leandro Lima, meu amigo Evaldo, Basileia, FZ Jeans Litoral, promoção, Semana dos Namorados, com a FZ Jeans, você vai presentear seu mozão, sim, presentão especial, tá? 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Deixa eu abraçar também a Valéria Gomes, minha amiga Eliane Alves, tá onde? Gilberto Machado, abraço, tá, Eliane? Forte abraço, boa quarta. Ó, lembrando que às 6, daqui a pouquinho tem o nosso Geração. Vamos abrir o baú pra matar a saudade às 6 em ponto aqui na Litoral. Combinado? 4h24 agora, seguimos aqui, muita música pra você. Uma hora sem intervalo na Litoral. Vamos falar com o cara.

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0: Abraçando meu amigo Reinaldo Aratalo aqui da Ban. FD Jeans Litoral, abraço pra você. Juliana Buzato chegou por aqui, Carol Casotti também, abraço pra Rosilane, Adriano também, Lorena Oliveira, Emerson Gimenez, Marlene Queridona, e aí, tudo certo? Fabiana tá por aqui também, Álvares na produtividade, abraço, queridão. Obrigado pela caroninha de sempre, tá, Álvares? Tatiane Costa Longa também, Amor Miranda chegou por aqui, mas quem? Leandro Nascimento, Nelson Borelli tá aí, Carol Ingle, Cláudia Gomes também, abraço pra você. Ariana, tudo bem? Tá no Zumbi ligado aqui, ó.
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0: Um dos espaços mais tradicionais de Cachoeiro de Itapemirim agora faz parte oficialmente da história da cidade. A conhecida Pracinha dos Macacos foi reconhecida como patrimônio cultural do município, reforçando a sua importância para a memória, a convivência e também a identidade dos cachoeirenses. O local, que há décadas é ponto de encontro de moradores e visitantes, passa a ter a sua preservação valorizada como parte da cultura e da história da cidade. A medida busca garantir que esse símbolo de cachoeiro seja mantido para as futuras gerações.
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0: Notícia boa para você que está precisando voltar ao mercado de trabalho. Padaria Pão Nosso está contratando balconista, forneiro, caixa, ajudante de confeitaria, salgadeira, e os interessados devem enviar o currículo para padariapãonosso@gmail.com. Perim Center também abriu vaga para atendente lanchonete, auxiliar de açougue, auxiliar de depósito. E se você pretende se cadastrar para essa vaga, você pode enviar o seu currículo para o vemprotime.com.br. Não se esqueça de colocar o www, tá? www.vemprotime.com.br. E você, tem vaga aí na sua empresa? Está precisando contratar? Então envie aqui para gente anunciar para você na Rádio Litoral de forma gratuita através do e-mail. Anota aí, bruno.fraga@redegazeta.com.br. bruno.fraga@redegazeta.com.br.
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0: 4h49 agora na Litoral, primeiro lugar geral. Carlinhos, o Colô, Beião, tá no BNH. E aí, tudo certo por aí? Fala, Beião!
1: Boa tarde, meu amigo Emerson Aguiar. Aqui é Carlinhos, o Colô, do BNH. Limpando uma churrasquinha, curtindo o seu programa, porque sábado tem Brasil da Estreia,
0: ai,
1: com aquele
0: da
1: churrasco no arado e Zé Antônio meio-dia no forró.
0: É isso aí.
1: E na Litoral, os que não, tá mais do que legal.
0: Abraço, velhão, tamo junto aí na torcida pelo Brasil. Vamos pra cima, deixa eu abraçar a Carol, tá por aqui.

0: mas quem tá por aqui é Giovana Andrade, ó. Novo Parque, Gabriela chegou por aqui. Boa tarde, Litoral. Bichão Chagas chegando por aqui. Nossa Senhora de Fátima. Juninho Silva também do IBC. FZ Jeans Litoral. Nicole também, Martini. Abraço pra você, tá no balão. Deixa eu abraçar o Zenivaldo, chegou por aqui também. Eduardo Gomes. Bruno Henrique, aí, Brunão, tudo certo? Alto Amarelo. Deixa eu abraçar também o pessoal aqui, ó. Alcione, na verdade, aqui na produtividade, aqui trabalhando, ouvindo a gente. Maximiliano Carvalho também, Mônica Pereira, abraço pra você. Rei Raça, ligadinha aqui. Minha amiga Maria Luísa. Tudo bem, Maria? Abraço, Lindomar aí, esse menino bom. Adriano Nascimento, Novo Parque, tá por aqui. Tô abraçando a Maria, da Praça da Bandeira. Elizabeth Anequim chegou por aqui também, tudo bem? Abraço pra você. Seguimos aqui, ó. Uma hora de música sem intervalo. Lembrando, daqui a pouco às 6 tem o nosso Geração. Então fique por aí, porque às 6 vamos matar a saudade.
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0: Xande Avião Nunca Mais, fechando muito bem uma hora só de música sem intervalo aqui na Litoral, quarta-feira, meiuca da semana. Pois é, na produtividade, semana especial, Dia dos Namorados, sexta-feira, os bares da cidade, restaurantes estarão lotados, cheios de coraçõezinhos apaixonados. 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Bora aproveitar, né? Sexta-feira é um grande dia. 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Combinado? Daqui a pouco às 6 tem o nosso Geração, tá? Precisamente às 6 horas, vamos abrir o baú de recordações pra gente matar a saudade aqui na Litoral.
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0: Maitão e Romário aqui no litoral. Abraçando a Pathy, tá no aeroporto. Boa tarde, tá? Domingo, Sábio Jacomelli também aí. Abraçando aqui a Isabela Almeida, do IBC. João Paulo chegou por aqui, Magic Park Litoral. Janismar também, Alves, do IBC. Rayara Cordeiro, Santa Fé de Cima, ó. Magic Park Litoral, boa sorte. Kathleen Caroline, do IBC também, ligadinha aqui na Litoral. Nube, abraço pra você, Adriana também. Boa tarde, família Litoral, tô aqui de novo, hein? Carlos Eduardo, Jardim Capemirim. Tamo junto, Carlão. Deixa eu abraçar também o Johnny, Eduardo tá por aqui, mas quem? Michael. Cleiton Menaza também, abraço, Cleitão. Já já tô de volta.
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Na litoral eu tô legal, Ludmilla, Cigana e Dela Cruz aqui na litoral. Seguinte, a semaninha dos namorados, dia dos namorados chegando, tem promoção aqui com a FZ.

0: 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Deixa eu abraçar o Xandão. E aí? Tudo certo por aí, Xandão? Fala pra mim, meu amigo. Boa tarde.
1: Aô, Litoral.
0: Aô, Xandão.
1: Xandão. Brada,
0: e aí?
1: Pra mandar um alô pro meu amigo Luiz,
0: uhum,
1: da Margeral, Lúcio, Vanildinho, Vaguinho. Todo mundo que está ouvindo o Litoral no melhor churrasquinho da cidade.
0: Xandão.
1: É Espetinho do Xandão,
0: aí,
1: sua melhor opção. Já fora pra cedo.
0: Rapaz, pode nada. Quarta-feira, estamos trabalhando. Temos que bater cartão ainda, temos que vencer essa semana. Xandão, vamos devagar, hein? Moderadamente. Abraçando também aqui a Bruna, Bruna Machado. Jefferson chegou por aqui. Leonola também, tudo bem? Abraço, querida Chayene Santos. FZ Jeans Litoral, Tainara, abraço pra você. Magno Matavelo também tá por aqui, a Tatiana, mas quem aqui, ó? A Isabela Almeida. Palavra-chave, Isabela, é Cine Unimed Litoral, combinado? Manda aí, Loilsa também, Tatiane, abraço pra você. Letícia Murilo, FZ Jeans Litoral, abraço, tá? Tá em soturno? Sabrina Soares também, Gironda, ouvindo a gente. Minha amiga Alidiné, sempre ligadinha aí. Abraço pra você. Veião, tem recado importante. Fala aí, Carlinhos.
2: A recado da obra.
0: Agora aqui, ó.
2: Meu amigo MH, eu de volta.
0: Diga-me.
2: Carlinhos Zucolotto. Mercado de trabalho. CVC, precisando de pedreiro e ajudante. Um de cada. Quem quiser trabalhar, só ir lá na CVC e procurar o Max.
0: Boa.
2: Carregado da obra.
0: CVC, então, contratando também. Boa notícia aí pra quem tá precisando voltar a trabalhar. Pedreiros, né? Ajudantes aí também. CVC, deu uma passada lá. Deixa eu abraçar também aqui a Larissa Dias. A Betina chegou por aqui. Rosilene Oliveira. O Eliandra Gomes também, Milena Paulo. Abraço, Alto Eucalipto tá aqui com a gente. Mas quem? Thaís Oliveira, Rui Pinto Bandeira, é Cine Unimed Litoral. E aí, queridona, tudo bem? Como é que você tá?
3: Fala, queridão, pra mim. Tudo bem? Obrigado. Quero ganhar essas calças jeans aí.
0: Ah, é?
3: E a promoção do... Lá do lago, lá, já acabou?
0: Aquela do lago? De, acabou, não.
3: De levar o namorido lá no lago, pra andar de patinho.
0: Acabou, não. Sexta-feira.
3: Pra andar de patinho lá no Rio. Eita, Trêncio, se tiver a promoção em pé ainda, me fala que eu participar.
0: Tá, pai, de pé aí, não
3: é? Do lago lá, tá bom?
0: Tá.
3: E participar dessa calça aí, diz aí, tá bom? Já vou participar,
0: tá
3: aí.
0: Bom.
3: Beleza? Um abraço, beijo.
0: Marlene, manda aí palavra-chave, ó. Quero ver você escrevendo aí agora. Eu e meu mozão no sítio Recanto do Lago. Manda aí a palavra-chave pra gente, tá bom? Abraço. Geralda também tá por aqui. Boa tarde, Emerson. Passando pra falar que estou ligada na Litoral. Geralda de Marataíza. Abraço, Geralda. Obrigado pelo carinho, tá, amiga? José Francisco também. Johnny tá por aqui. Servi Amaral. Abraço pra você. Mais quem aqui? Eduardo Gomes. Tamo junto. Abraço, irmão. Vamos faturar.
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Você tá aqui na Litoral, primeiro lugar geral, é o Festa até as 7, daqui a pouco às 6 tem o nosso Geração, o Encontro das Gerações, daqui a pouco também tem resultado de promoção com cineminha, tá? 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Deixa eu abraçar a Isabela aqui, que tá no carro acompanhando a gente. Leonardo Oliveira também, abraço para você. 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Abraço pro Daniel Peixoto, chegou aqui. A Rosemary também. Mas quem? Quem chegou aqui? Brunella Alves, Cristian também. Quem tá acompanhando a gente no carro aqui é a Isabela, ó. Obrigado pela carona, tá, Isa? Abraço pra você. Bom, deixa eu mandar abraços também aqui. Partiu? Meu amigo, o Afrânio, acabou de passar por aqui. Daqui a pouco vai informar como é que tá o trânsito, né, Afrânio? Abraço, bom descanso. Rosemary também, tudo certo, querida? Abraço pra você. Alon Gomes, Betina também tá por aqui, João Paulo. A Romilda Lopes, bairro São Lucas, ó. Abraço. Aquele abraço. Jocilene também, boa tarde. Emerson Aguiar, quero participar da promoção da FZ Jeans. Participando, tá? Ligada sempre da Litoral, estou mais que legal. São Luís Gonzaga, super e forte abraço pra vocês aí também.

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0: 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Deixa eu abraçar meu amigo Brunão. Tá por aqui, tá no carro ouvindo a gente. Ótimo fim de tarde. Vamos pra cima, hein, Brunão? Bruno Gione aí, obrigado pela carona, tá, irmão? Tamo junto. Pessoal do trânsito também ouvindo a gente. Muita gente já indo pra casa, pegando esse trânsito aí, horário de pico, complicado. E a gente pede sempre, né, ô Afrânio? Aí consegui chegar em casa de boa aí, tá bom, irmão? Abraço. Muita empatia, tranquilidade. Conte até 10. Respirar fundo pra chegar bem em casa. Encontrar a família, porque amanhã tem mais. Amanhã é quinta-feira ainda. Bora produzir amanhã também, se Deus quiser. Abraço, tá, gente? Bom descanso, obrigado pela carona aí. Vou abraçar o Cláudio também, Maria Lúcia tá por aqui. Carol, abraço pra você. Abraçando meus amigos também, do Corre aí, motoristas de aplicativo, taxistas, aos motoboys também, essa turma aí no Corre aí do dia a dia. Abraço, gente. Produtividade, trabalhando aí, ouvindo a gente. Vamos faturar já já, a gente volta com o nosso Geração, o Encontro das Gerações.
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0: Na Litoral, eu tô legal, 6:01.
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0: 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Ótima noite pra você ligado aqui na Litoral, primeiro lugar geral. E aí, preparados? Para começar nossa viagem no tempo, sempre às quartas-feiras, a gente abre o baú de recordações aqui para recordar aquele momento retrô, com músicas que marcaram época realmente aqui da Litoral. É o nosso encontro das gerações. Pode aumentar então, abrindo a última hora do nosso programa com a nossa viagem no mundo marcante dos flashbacks. Para começar, tem ele, o grande Cazuza. Maior Abandonado,

É o nosso Geração, o encontro das gerações aqui na Litoral. Só saudade pra você até às 7. 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Abração especial aqui pro Júnior Dennis, meu parceiro. Que bom, cara, revê-lo. Estive com ele essa semana, tá no rancho aí ouvindo a gente, a esposa também. Aproveitando aí o vizinho dele aí, meu parceiro Michel Platini. Coronel também tá na escuta aí, né, meu patrão? Abraço aí, tá cuidando do rancho aí. Dennis, tamo junto, tá bom, Júnior? Abraço. Michel Platini, a potência sertaneja. Posso esquecer de você também não, né, meu irmão? Abração. Catherine também tá por aqui. O Betão, meu amigo Paulo Henrique, vulgo Salsicha. Tá mandando aquele beijão pra esposa dele, a Nani. Um abraço pro Cacá também, a Marlene. Tá aí ligadinha também, tá, Salsicha? Ivan Trindade aí, ó. Abraço pra você, Ivan. Tamo junto, irmão.

0: da série Músicas que Marcaram Época aqui no Geração, o Encontro das Gerações, Inner Circle, Games People Play, que saudade, hein? Pois é, continuamos sim, matando saudade até certo, acabou não, tá? Segura aí, deixa eu mandar abraço aqui pra Camila, Clodoaldo Dalt chegou por aqui também, Central Park ligadinho aqui, abraço pra você, tá mandando abraço aí pro Carlinhos do Coloto Veião, tá nos preparativos aí pro Jogo do Brasil sabadão, né? Pois é, rapaz. Pé danadinho, né, Clodoaldo? É, velho. Camila, tudo bem? Camila Polinário. Tá no BNH também. Neuci Assis. João Marcos, abraço, queridão. Tudo certo? Tá no Valão ligado aqui no Vilagem. Humberto também chegou por aqui. João Pedro. Leonardo Aliviane, abraço pra você. Débora Ferreira. Janis Brites, Abelardo Machado. Abraço, tá, querida? Janete também, abraço pra você. Thaís Oliveira, tudo bem? Magic Park Litoral tá no Coramara. Paulo chegou por aqui. Alan Ribeiro também. Abraço pra você, queridão. Vamos de informação.
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0: Quem vai comemorar o Dia dos Namorados, o Espírito Santo, deve ficar atento à previsão do tempo. O Instituto Nacional de Meteorologia, o IMET, emitiu alerta de perigo potencial para tempestades em dezenas de municípios capixabas nesta sexta-feira, agora dia 12. A previsão de chuva de até 50 milímetros, ventos que podem chegar a 60 quilômetros por hora e também possibilidade de queda de granizo. O alerta inclui cidades da Grande Vitória, Sul e região serrana do estado. E a orientação é acompanhar os avisos da Defesa Civil e redobrar bastante os cuidados em casos de temporais.
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0: Quem pretende fazer compras durante os jogos da seleção brasileira na Copa do Mundo deve ficar atento aos horários especiais de funcionamento. Supermercados e shoppings do Espírito Santo vão encerrar as atividades mais cedo nos dias das partidas do Brasil. Em alguns estabelecimentos, o fechamento acontecerá uma hora antes do início dos jogos, sem reabertura após o apito final. A medida foi definida em acordo entre representantes do comércio e também dos trabalhadores. A orientação é que os consumidores se programem com antecedência para evitar contratempos.
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0: É o Nossa Geração aqui na Litoral, I Don't Wanna Dance. Músicas que marcaram época pra você. Deixa eu abraçar ele, meu amigo Laércio Crico, tá em Jaciguá, o rei de Jaciguá. Você tá em qual bairro hoje aí, Laércio? Fala pra mim.
1: Boa noite. Aí, o melhor locutor do sul do estado, Aguiar. Ah. De 2 às 7, você tem um encontro marcado com ele. Aguiar, toma aqui.
0: Ele já ia tá fazendo propaganda.
1: Hoje, você vem costela com batata aqui, Aguiar.
0: Rapaz.
1: Chega presente aqui, mano.
0: Quem me dera.
1: Aqui, ó, Paula Grise. Vai gravando aí.
0: Tô gravando.
1: Rogenildo do Grupo Treviso. Alaô. E a Crico aqui.
0: A Crico também.
1: Manda um alô pra nós aqui, Barra Lúcia. A mais ouvida aqui em Jaciguá. Você tá doido.
0: Tá certo. Fala comigo.
1: Litoral, eu tô legal.
0: Abraço, vai devagar, hoje é quarta-feira ainda, tá? Cuidado com essa costela aí. Abraço a todos aí de Jaciguá. Jaqueline Antunes também, Mar Brasa, a Camila já mandei abraço. Cláudia aí, tudo bem? Tá no Vai Minas, ligado aqui na Litoral. Ó, daqui a pouco tem resultado e promoção, tá bom? Segura aí.
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0: E na Litoral eu tô mais que legal. É o nosso Geração, o encontro das gerações se encontrando aqui. Legião Urbana ainda é cedo, fechando mais uma edição. Encerrando por aqui nossa viagem. E aí, curtiu? Só saudades, hein? 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
0: 6h55, tá chegando a hora, é hora de partir. Fique agora com a Rede Litoral. A gente se fala amanhã, se Deus quiser. Quinta-feira amanhã, tenho você no comando. Estaremos on aqui. GG Gomes, às 7 da manhã, adentrando essa porta do estúdio. Ela não se atrasa pra te fazer companhia. Amanhã bem cedinho. Eu assumo por aqui às 14h, se Deus quiser. Obrigado, tá, gente? Forte abraço. Amanhã estaremos aqui. Tchau, gente!
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3: Na Litoral, eu tô legal, são 7 horas em ponto. A partir agora, direto de Vitória, para todo o Espírito Santo, formada a Rede Litoral de Rádios. Aqui é o Holiber, Holiber Wanderson, com você até as 8 horas da noite. Excepcionalmente hoje, a gente não conta com a participação do Alex Bono. Ele está trabalhando também, só que no evento Recall, a Gazeta de Marcas. É o Oscar da publicidade no Espírito Santo. E aí, ele tá lá como influencer, representando o BH. Mas aí também tem a Natizinha, tem o Bruninho Molecote, tem a Tainá Bahia. São alguns da Litoral FM no Recall de Marcas, a Gazeta, representando a nossa rádio nesse evento. Então conto com a sua companhia, tá? Até as 8 da noite com muita música e tem presente pra você. 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Participe, boa sorte. Pra começar, tem Ferrugem. Aqui nos 60 minutos de música sem comerciais, na Rádio Litoral FM. Vamos.

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0: muita música. Na Litoral, eu tô legal. 7:20, são 60 minutos diretos, sem comerciais. Ó, daqui a pouquinho, deixa eu ver aqui, ó. Vai tocar Marcinho daqui a pouquinho. Vai ter Gabriel Diniz também. Fica ouvindo aí, hein? Deixa eu mandar aqui um beijão pra Rosilene Maria de Nova Almeida, que veio aqui ontem depois de muito tempo. Né, Rosilene? Sempre muito bom rever você. Beijão pra Lindeusa de Nova Almeida Serra. O André Simão de Santa Teresa, região serrana do estado, mandou aqui, ó. Também estou aqui, ó. Ligado na rádio Litoral FM. A Litoral é 10. Obrigado, André Simão. Valeu pela sua mensagem direto de Santa Teresa. É o estado inteiro. Das montanhas, vou agora pro sul, pra Cachoeiro. Fala, Caetano.
1: Boa noite, Rô. Oliver Watson, boa noite, Alex. Boa noite, Caetano City de Cachumirim, quarto meuga da semana. Aquele abração aí pra Caio Debona do Água, o melhor fazedor de queijo da região de Ronda. Robin Rafael da RC Manutenção Industrial. Lá na Samba, lá, RC Rações, lá em Cantagalo, padaria do Bizio, Leandro, Michele Garrincha. Eita. E vamos que vamos pra cima, hein? E o depósito do Geraldo, ponto da bebida, Village City, Dedé. Tá todo mundo curtindo a Rádio Litoral. Eu tô legal.
0: Valeu, Caetano. Direto de Cachoeiro, Sintonia 101.1.
2: Boa noite, Holliber. Boa noite, amigos da Rádio Litoral.
0: Boa.
2: Hoje, quarta-feira, né, dia de geração litoral. Cê essa programação cada vez mais especial do Marcelo Rangel.
0: Você curtiu, né?
2: Hoje, você estava falando anteriormente o aniversário do esposo da Jennifer. Uhum. Hoje é aniversário do técnico da seleção brasileira também,
0: é,
2: né?
0: Do Ancelotti.
2: É um mês de junho, é um mês especial. Parabéns a toda a programação da Rádio Litoral. Tamo junto aqui no Geração.
0: Valeu, obrigado. Muito obrigado, Joel Flores, pela participação também. Mandou mais cedo aqui durante o Geração Litoral. 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

0: na Litoral, eu tô legal. 7:33, esse foi o Gabriel Diniz. Jennifer, é mês passado, dia 27 de maio, fez 7 anos que ele faleceu num acidente de avião, não foi? Morreu aos 28 anos. Deixou essa música, esse sucesso estourado no auge da carreira. Muito bem, ó. Daqui a pouquinho a gente vai entregar pra você ingresso pro show do Dela Cruz. 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
1: Oi, oi, Rodrigo Anderson. Tudo bem? Boa noite. Boa. Tudo na paz?
0: Ei, Dora.
1: Bora, bora. Já tô aqui no meu trabalho, curtindo o seu trabalho, ah. E bora aí trazendo sua felicidade, alto astral total, beijo.
0: Que legal, beijo pra você, Dora, obrigado pela companhia, tá? Bom trabalho pra você também. Deixa eu ver aqui mais quem. Fala, John.
2: Boa noite, Roller. Boa noite, meu amigo.
0: E aí?
2: Aqui é o John. Fala pra nós, Roller.
0: Ah.
2: Tá com saudade do Alex Bono, né?
0: Boa, rapaz, faz
2: ficar
0: falta.
2: Ficar sozinho na noite é tenso. Hein, meu brother?
0: Ah.
2: Bota pra nós aí, Águas Turbulentas. De Elvis Presley.
0: Eita! Um abraço pra você, John. Obrigado, cara, pela participação. Pô, como faz falta o Alex Bono. Mas amanhã ele volta, hein? Amanhã tá aqui de volta com a gente. Hoje ele tá no Recall de Marcas, a Gazeta. O Alex Bono, a Natizinha, o Bruninho, o Molecote e também a Tainá Bahia. Fazendo as publicidades, né? Pros seus clientes. Deixa eu ver aqui mais quem. Inclusive, você pode acompanhar tudo nos Instagrams. Assim, todo mundo, eles postam com frequência. Então, segue lá no Instagram de cada um também, tá? Se você for no Instagram da Litoral, você vai ver a gente lá e os nossos perfis também, os nossos arrobas. Deixa eu ver aqui mais quem tá com a gente. Participação Kid da Helena.
3: Boa noite, tio Robert. Oh. Aqui é a Helena de Santa Rita, na Litoral. Na Litoral, tá legal.
0: Um beijo, Helena. Helena de Santa Rita, Deus te abençoe, tá? Obrigado pela companhia também, tá? E a mamãe escreveu aqui, ó. Boa noite, Rico. Desde 15 horas na escuta, hein? Um forte abraço. Beijo, Ana. Quero ver sexta-feira, você vai ficar até meia-noite comigo aqui, hein? Depois de amanhã, Noite dos Namorados, tem um programa Litoral A2 especial. E aí, ó, hoje nós postamos no nosso Instagram, no @litoralfm. Umas opções de tradução. Então passe por lá, tem um vídeo lá meu junto com a Natizinha e as opções de tradução para você ajudar a gente a escolher uma para sexta-feira agora, tá bom? Vai lá no @litoralfm.
4: Bebê, vamos relembrar aquela saudade nossa?

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0: Eu tô legal. 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Lucas. 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
0: Muito bem, quase na hora de ir embora, mas antes, deixa eu mandar aqui abração pro Márcio Silva de Colatina. Mandou aqui, boa noite, Oliver. Manda abraço pra toda a galera de Barbados, em Colatina. E um alô pro nosso amigo Dezinho. Na Litoral, eu tô legal, valeu, Márcio Silva, Dezinho e todo mundo de Barbados, em Colatina, ouvindo a Litoral 95,3. Li Sampaio. Mandou aqui, ó, manda um alô pra mim, Elisângela Sampaio de Bonfim. Eu e minha neta, Ana Júlia, da Barra do Jucu, na escuta. Beijão pra você, tá ali. Elisângela Sampaio e também Ana Júlia. Tá bom? Todo mundo de Bonfim, também da Barra do Jucu. Aquele abração e ótima noite. Deixa eu achar aqui a participação agora da Marta. A Marta do Motoclube, é isso, Marta?
5: Alô, Litoral FM, estamos aqui ligadinho em vocês. Queria mandar um grande abraço pro meu querido Leones, Wallace, Giovana e Júlia, do Motoclube da Baleia. Olha. E é isso aí, na Litoral eu tô mais que legal.
0: Obrigado, Marta, pela participação, tá bom? Um beijo pra você e todo mundo do Motoclube da Baleia. Todo mundo sintonizado aqui na Rádio Litoral FM. Muito obrigado pela companhia, pela sua participação, pela sua fidelidade com a Litoral FM. Fica com Deus, tá? Encontro marcado amanhã, hein? Quinta-feira, 15h, se Deus quiser, de volta aqui na Rádio Litoral. E amanhã de volta com Alex Bono e as novidades da sua noite. De tá rolando agora, nesse momento, o recall de marcas A Gazeta. Aí você pode conferir lá, pode seguir o Alex Bono no Instagram, é @AlexBono com 2 N's. Tem também o @onatizinha, tem o @atainabahia e o @obruninhoandrade. Eles estão trabalhando nesse momento no recall de marcas, se acompanha tudinho lá também, tá bom? E amanhã a gente se fala, hein? Aqui de volta na Litoral, primeiro.

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0: 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As notícias do governo federal que movimentaram o país no dia de hoje.
1: Olá, boa noite.
2: Boa noite para você que nos acompanha em todo o país.
1: Quarta-feira, 10 de junho de 2026.
2: Vamos ao destaque do dia: desenvolvimento ambiental.
1: Presidente Lula assina a nova Política Nacional de Recuperação da Caatinga para, entre outras coisas, enfrentar a desertificação na região Nordeste.
2: E destina 2 bilhões de reais para ações do IBAMA e do ICMBio na bacia do Rio Doce, onde houve desastre de Mariana.
1: Ações também incluem ampliação de parques nacionais no Piauí, Tocantins, Pará e Rondônia.
2: O presidente destaca que desenvolvimento econômico tem que estar aliado à preservação ambiental.
3: Aprender a ser capitalistas civilizados e não capitalistas destruidores da nossa floresta.
1: E ainda, o presidente recebeu hoje o resultado do trabalho do Conselho de Desenvolvimento Econômico Social Sustentável, no último semestre.
2: O conselhão é formado por representantes dos setores empresarial, sociedade civil e membros do governo.
1: Pacto contra o feminicídio, mudança na escala de trabalho e transição ecológica estiveram entre os temas.
2: Você vai ouvir também investimento em pesquisa e inovação.
1: A gente conversa hoje com Luiz Antônio Elias, presidente da FINEP, a financiadora de estudos e projetos do governo do Brasil.
2: Ele vai falar do papel estratégico que a criação de novas tecnologias tem para o desenvolvimento do país e no posicionamento internacional do Brasil.
1: Hoje, na apresentação da Voz do Brasil, eu, Mariana Jungmann e Luciano Seixas.
2: E acompanhe a gente ao vivo, acesse radiogov.ebc.com.br ou o canal Gov na sua TV aberta.